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Fechando aqui mais uma edição dos Clássicos Sertanejos. Tenham todos uma ótima noite. Fiquem com Deus. Amanhã estamos de volta, se Deus quiser. Valeu, gente. Boa noite!

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0: Magda Jambriar, a localização da fábrica é estratégica.
1: Isso é fertilizante para Mato Grosso, Mato Grosso do Sul, Goiás, Paraná, São Paulo, região que concentra nada mais nada menos do que 40% da demanda brasileira de ureia.
0: A ureia é um dos principais fertilizantes nitrogenados utilizados pelos agricultores. Quando entrar em operação, a fábrica terá capacidade para produzir o equivalente a 16% da demanda nacional. Para o presidente Lula, a retomada da obra representa um passo importante para fortalecer a produção de fertilizantes à base de nitrogênio nacional. E impacta diretamente no preço dos alimentos.
2: Você tem quase que 85% da estrutura de uma obra como essa, de repente para e fica 12 anos parada. E o Brasil pagando preços absurdos de fertilizantes que poderiam ser produzidos no Brasil, que aumenta a cada guerra que alguém quer dar no outro lá fora. E o pobre brasileiro que vai comprar uma fruta, que vai comprar uma comida, paga o preço dessa guerra.
0: Quando a unidade de Três Lagoas entrar em operação, junto a outras três unidades comandadas pela Petrobras, a estatal projeta atender cerca de 35% do mercado nacional de ureia até 2029. Antes da retomada das fábricas, 100% da ureia consumida no país era importada. Reportagem Márcia Fernandes.
3: E também em Ponta Porã, o presidente Lula entregou hoje mais de 1.300 títulos de terra para assentados da reforma agrária.
4: A ação faz parte do programa Terra da Gente, que visa agilizar a destinação de terras no país.
5: A segurança do título da terra chegou para 1.390 famílias do assentamento Itamaraty, em Mato Grosso do Sul. A entrega dos documentos aos produtores em um dos maiores assentamentos da reforma agrária do país foi feita pelo presidente Lula. O representante da Cooperativa dos Agricultores Familiares do Assentamento Itamaraty, Ataíde Zambrushi, destacou os impactos para a comunidade.
6: Nós necessitamos desse título para as cooperativas poder crescer, recursos financeiros, água e indústria, para produzir alimento para esse Brasil. É dar de comer para a nossa agricultura, para os nossos alunos na escola, para a nossa Conab. Esse título representa muita coisa para nós.
5: Com mais de 50 mil hectares, o assentamento abriga cerca de 2.800 famílias, que produzem leite, grãos, frutas e hortaliças, e que também criam pequenos animais. Com o título definitivo da terra, os assentados passam a ter estabilidade para produzir e acessar políticas públicas, como crédito e assistência técnica rural. O presidente Lula destacou o esforço do governo para fazer desapropriações que levam à reforma agrária.
2: E está ficando cada vez mais caro. Não pensa que é barato, não, porque é caro. Desapropriar uma fazenda aqui nesse estado é muito caro. Não pense que é fácil fazer. Tudo é uma guerra contra a lei. Tudo é uma guerra contra o manual. Porque o manual é quase tudo para criar dificuldade. É como se a gente estivesse subindo uma escada. A gente cansa, mas a gente não pode desanimar. A gente cansa, mas a gente não pode desanimar.
5: Também foi entregue o título de propriedade à comunidade quilombola Picadinha, localizada em Dourados. Foi assinado ainda acordo para a destinação de mais 72 mil hectares no estado para a reforma agrária. A medida deve resultar na criação de 33 novos assentamentos para quase 5.800 famílias. Foram entregues ainda 42 unidades habitacionais em outros 10 assentamentos sul-mato-grossenses, em um investimento de R$4 milhões. Reportagem Luana Karen.
3: E o presidente Lula também comentou hoje assuntos internacionais.
4: Ele prestou solidariedade às vítimas do terremoto na Venezuela e ofereceu apoio ao país para a presidente venezuelana Delcy Rodríguez.
3: E parabenizou o novo presidente eleito da Colômbia, Thaisa Vitória, tem os detalhes.
7: Pela rede social X, o presidente Lula disse que tomou conhecimento com grande preocupação e consternação dos impactos causados pelo terremoto que assolou a Venezuela ontem. O presidente disse ainda que instruiu o Ministério de Relações Exteriores e a Embaixada do Brasil na capital venezuelana, Caracas, a avaliarem as medidas de assistência que o Brasil possa tomar para ajudar os atingidos. Ainda ontem à noite, o Itamar

0: Paraty divulgou nota declarando que não há brasileiros registrados entre as vítimas até o momento. Em evento nesta quinta-feira em Mato Grosso do Sul, o presidente Lula disse que já conversou com a presidente da Venezuela, Delcy Rodrigues.
1: Nós fizemos uma reunião com vários ministros agora. Eu falei que a presidenta Delcy da Venezuela de manhã do carro para perguntar para ela o que ela precisava que a gente fizesse. E nós estamos reunidos vários ministros para a gente mandar tudo o que for necessário mandar para a Venezuela. Água, bombeiro, defesa civil, comida, remédio.
0: E pela mesma rede social, o presidente parabenizou o povo colombiano pelo processo democrático e soberano que elegeu Abelardo de la Espriella nas eleições do último domingo. Lula destacou a amizade entre Brasil e Colômbia e disse que ela é fundamental para a superação de desafios comuns, como a preservação da Amazônia, o enfrentamento da pobreza e o combate ao crime organizado. Reportagem Thaísa Vitória.
2: E agora há pouco, o presidente Lula divulgou em uma rede social que vai enviar na manhã dessa sexta-feira uma missão humanitária de busca e resgate urbano na Venezuela.
3: O Brasil vai enviar um avião KC-390 da Força Aérea Brasileira, que vai sair de Guarulhos com 36 bombeiros, técnicos da Defesa Civil Nacional, da Agência Nacional de Telecomunicações e 9 toneladas de equipamentos para socorro às vítimas.
2: No sábado, o Brasil vai enviar equipamentos para montagem de um hospital de campanha, purificadores de água com painel solar, medicamentos e material médico para cirurgias.
3: Lula afirmou também que segue acompanhando o trabalho de resgate e que o Brasil vai prestar todo o apoio necessário ao povo venezuelano.
2: Benefícios tarifários do Acordo de Livre Comércio entre Mercosul e União Europeia começaram a vigorar no mês passado.
3: Com eles, inúmeras oportunidades de negócio se abrem para empresas brasileiras no continente europeu, inclusive para as pequenas e médias.
2: E o governo do Brasil quer levar aos empresários mais conhecimento sobre essas oportunidades. Por isso, amanhã vai lançar uma plataforma voltada para eles.
3: Quem nos conta os detalhes sobre isso é o presidente da Agência Brasileira de Promoção das Exportações, a Apex Brasil, Laudemir Miller, que fala conosco ao vivo de São Paulo agora. Boa noite, presidente.
4: Boa noite.
3: Presidente, amanhã o senhor vai participar junto com o vice-presidente Geraldo Alckmin e o ministro do Desenvolvimento, Indústria, Comércio e Serviços, Márcio Elias Rosa, de um encontro com empresários para apresentar a eles as oportunidades de negócios que podem surgir a partir da entrada em vigor do Acordo de Livre Comércio entre o Mercosul e a União Europeia, né? Que oportunidades são essas?
4: Olha, são oportunidades trilionárias. O Acordo Mercosul-União Europeia está trazendo um dos maiores, está formando os maiores blocos do mundo, maiores blocos econômicos. E para vocês terem uma ideia, a Europa, ela traz de fora do bloco, ela importa US$ 3 trilhões. E o acordo, ele vai abranger mais de 9 mil produtos, sendo que desses 5 mil produtos já estão com tarifa zero. E o que que significa na prática? Significa que, por exemplo, hoje, né, antes do acordo, para a gente exportar um mel para a Europa, o produtor brasileiro pagava 17% de tarifa, de imposto. Para exportar uva, tinha que pagar 11%, 12%. Para exportar máquina, tinha que pagar imposto também. E com o acordo, essas tarifas vão reduzir e nós temos 5 mil produtos que essa tarifa já é zero. Então, isso vai melhorar muito os negócios do Brasil e vai dar acesso a um mercado de US$ 3 trilhões.
2: E vocês vão apresentar também, né, presidente, ferramentas para que esses empresários possam aproveitar melhor essas oportunidades. Uma delas é uma plataforma desenvolvida pela Apex Brasil sobre produtos brasileiros aptos a disputar esse espaço no mercado europeu, não é isso? Fala mais pra gente sobre essa plataforma, como é que ela vai funcionar?
4: É isso mesmo, Mariana. É porque o que a gente quer é que cada empresário, ele possa ter a exata noção de qual que é a situação do seu produto. Ou seja, eu estou produzindo aqui o meu produto, ele, afinal de contas, a tarifa caiu ou não, quanto que é, qual é o benefício que eu vou ter nesse acordo, né? Então, essa ferramenta, ela vai estar disponível, é uma ferramenta que pode ser usada no computador, pode ser usada no celular, e cada um vai poder saber exatamente a sua situação, o produto que ele tem, o quanto que ele está sendo beneficiado. Mas saber qual é a oportunidade, né? É só o primeiro passo. O que a gente quer mesmo é que esse empresário possa transformar essa oportunidade em negócio, e por isso que a Apex Brasil, junto com vários parceiros, nós já planejamos, a gente tem uma programação de nos próximos 12 meses, até julho do ano que vem, nós vamos fazer 150 eventos de negócios só para o mercado europeu, onde a gente pretende aí beneficiar em torno de 2.600 empresas, para que o empresário conheça a oportunidade que tem, mas principalmente em conhecendo essa oportunidade possa encontrar compradores europeus e aí sim exportar e fazer negócios.
3: Bom, e essa plataforma pode também estimular as pequenas e médias empresas brasileiras a entrarem nesse novo mercado trilionário, né, que o senhor falou. O estimular exportações de empresas de pequeno porte é uma das metas da Apex para os próximos anos, não é isso?
4: Exato, Luciano, isso é muito importante, que todo mundo que tá ouvindo a Voz do Brasil, os nossos empresários, as nossas cooperativas, os nossos produtores rurais, acreditem que a exportação é possível para todo mundo, é possível para os médios e também é possível para os pequenos. O que precisa fazer? Tem que se preparar, tem que entender o mercado, e nisso a Apex Brasil pode ajudar muito, com ferramentas de inteligência de mercado, planos de negócios e principalmente participar das nossas feiras, das nossas rodadas de negócios, tanto no exterior como no Brasil, quando a gente traz compradores internacionais ao Brasil. Então, essa é uma grande mensagem, que é uma grande oportunidade para todos, pequenos e médios também têm essa oportunidade. Se prepararem, contando com o nosso apoio, a gente tem uma segurança muito boa de que também essa oportunidade vai ser viável e se transformar em negócio para eles.
2: Agora, o senhor mencionou anteriormente alguns itens que vão estar beneficiados aí pelo acordo, mel, por exemplo. A Apex já mapeou, né, o que vai ter essa redução tarifária para exportação para a Europa. Esses itens, eles coincidem com aqueles que vão ter aumento de tarifas imposto pelos Estados Unidos, né, na última taxação? Ou seja, a minha pergunta é, as oportunidades na Europa, elas podem ajudar a reduzir o impacto dessa taxação norte-americana?
4: Sim, elas podem sim, né? Estados Unidos continua sendo um mercado muito importante, a gente continua promovendo as empresas e os produtos brasileiros nos Estados Unidos, mas a Europa é uma grande oportunidade que se abre também para os exportadores brasileiros. E para vocês terem uma ideia, a exportação do Brasil para os Estados Unidos, se a gente comparar janeiro a maio do ano passado com janeiro a maio deste ano, houve uma redução de em torno de US$ 2 bilhões da nossa exportação. Só que ao mesmo tempo que nós caímos a nossa exportação para os Estados Unidos, o Brasil aumentou a exportação para a Europa. Nós exportamos a mais 1,5 bilhão para a Europa. Nós exportamos 8 bilhões a mais para a China e exportamos, por exemplo, para a Índia, quase US$ 2 bilhões a mais também. Então, embora tenha caído a exportação para os Estados Unidos, o Brasil bateu recorde de exportação esse ano, se a gente pegar janeiro a maio, onde nós tivemos US$ 12 bilhões a mais. E interessante, Luciano, das 2.000 empresas que estão com a Apex Brasil, que a gente trabalha, que a gente apoia e exportam para os Estados Unidos, nós tivemos 72% dessas empresas, elas diversificaram o mercado. Elas continuam exportando para os Estados Unidos, mas passaram também a exportar para outros mercados.
3: Presidente, nós temos apenas um minutinho a mais.
4: Para a diversificação.
3: Atualmente, o comércio entre Brasil e União Europeia movimenta cerca de US$ 100 bilhões por ano. Você já tem uma estimativa de quanto esse fluxo pode crescer com a entrada em vigor, né, desse acordo?
4: Olha, Luciano, nós fizemos um estudo pegando só 540 543 produtos, que são aqueles que a gente tá priorizando. Só esses 543 produtos, na estimativa da Apex Brasil, no nosso estudo, que são os nossos produtos prioritários, eles podem render ao Brasil no curto prazo, nos próximos 12 meses, um incremento de exportação de até US$1 bilhão. E aí, basta também colocar que a gente tem não só esses 543, mas a gente tem milhares de outros produtos também com oportunidade, de modo que eu acho que a gente está com uma expectativa muito positiva de ter um crescimento aí de pelo menos US$1 bilhão nos próximos meses para a Europa.
2: Muito bem, nós conversamos com Laudemir Miller, presidente da Apex Brasil, a Agência Brasileira de Promoção de Exportações. Muito obrigada pela sua entrevista aqui à Voz do Brasil, presidente.
4: Obrigado, Mariana. Boa noite a todos.
3: Garantir acesso à educação, lazer e proteção para crianças e adolescentes é um dever do Estado e de toda a sociedade, como estabelece a Constituição Federal.
2: Mas essa realidade ainda é distante para mais de 1.600.000 jovens de todo o país submetidos ao trabalho precoce.
3: Para mudar esse cenário, o Ministério do Trabalho e Emprego lançou o novo Plano Nacional de Erradicação do Trabalho Infantil.
2: Com metas válidas até 2035, a iniciativa quer fortalecer a rede de fiscalização e assistência social em todo o Brasil.
5: Brincar, estudar e se desenvolver, direitos que ainda estão longe da realidade de milhões de crianças e adolescentes brasileiros. Segundo o IBGE, em 2024, o país registrou cerca de 1.650.000 crianças e adolescentes entre 5 e 17 anos em situação de trabalho infantil. O Nordeste concentra o maior número de casos, com 506.000 crianças e adolescentes nessa condição, seguido pelas regiões Sudeste, Norte, Sul e Centro-Oeste. Entre as principais causas estão a desigualdade social, a baixa renda familiar e a evasão escolar. No Brasil, qualquer trabalho é proibido para menores de 14 anos. Dos 14 aos 16 anos, só é permitido na condição de jovem aprendiz. Para enfrentar esse problema, o Ministério do Trabalho e Emprego lançou o Plano Nacional de Prevenção e Erradicação do Trabalho Infantil e Proteção a Adolescentes no Trabalho, com vigência até 2035. Uma conquista coletiva, destacou Roberto Guimarães, Coordenador Nacional de Erradicação do Trabalho Infantil.
6: Esta quarta edição representa avanços significativos e confere maior estabilidade, continuidade e capacidade de planejamento de longo prazo.
5: O documento reúne metas, indicadores e estratégias para fortalecer a proteção de crianças e adolescentes em todo o país. A proposta foi construída de forma coletiva, com participação do governo, trabalhadores, empregadores, sistema de justiça, sociedade civil e organismos internacionais. Para o ministro do Trabalho e Emprego, Luiz Marinho, cabe à sociedade monitorar, fiscalizar as metas do plano e combater o trabalho infantil.
7: Esse é o compromisso deste quarto plano. O compromisso de todos e todas, para que nós possamos sonhar e trabalhar para realizar esse sonho, para um dia sermos declarados trabalho infantil erradicado.
5: Para adolescente de Sergipe, Ellen Hipólito, representante do comitê que debateu o novo plano, lugar de criança não é no trabalho, é na escola, no brincar e na oportunidade de sonhar com um futuro melhor.
8: É por isso que esse plano, ele é muito mais do que um documento. Ele representa a construção de oportunidades e para que crianças e adolescentes eles possam realmente estar na escola e sonhar, que é o que a gente sempre quer na nossa infância.
5: Com duração de 10 anos, o novo plano vai orientar as políticas públicas de combate ao trabalho infantil em todo o país. A meta é fortalecer a rede de proteção e garantir que crianças e adolescentes tenham acesso à educação, ao lazer e ao desenvolvimento pleno de seus projetos de vida. Reportagem Pablo Mundim.
3: Essas foram as notícias do Governo do Brasil.
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2: Fique agora com as notícias do Poder Judiciário e do Congresso Nacional. Boa noite.
3: Boa noite para você, até amanhã.

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2: STF começa a julgar ações que questionam a exclusão de pessoas com autismo da isenção de impostos na compra de veículos.
3: STJ valida uso da ferramenta conhecida como teimosinha em execuções fiscais.
2: TSE lança manual do eleitor.
3: Boa noite, eu sou Marcela Luiza.
2: E eu sou Walter Lima.
3: O Supremo Tribunal Federal começou a analisar dispositivos da regulamentação da reforma tributária que restringiram a isenção de impostos na compra de veículos por pessoas com deficiência.
2: A discussão envolve as regras de isenção do imposto sobre bens e serviços e da contribuição sobre bens e serviços instituídos pela reforma tributária.
3: Pela nova legislação, pessoas com deficiência têm direito à alíquota zerada na compra de veículos, mas o benefício foi restrito ao excluir situações que demandam suporte à mobilidade, como o autismo de nível 1. Na sessão de hoje, o plenário escutou as partes do processo. Depois, o julgamento foi suspenso e será retomado em uma outra data ainda a ser definida. A reiteração automática de ordens de bloqueio via Cisbajude pela chamada teimosinha é medida legítima para efetivar a execução, cabendo ao executado demonstrar causas impeditivas do gravame.
2: Essa tese do STJ deve ser seguida pelos tribunais de todo o país. Fátima Uchoa.
4: A teimosinha permite a repetição automática das ordens de bloqueio de dinheiro nas contas bancárias do devedor sem necessidade de nova decisão judicial. Para o relator na primeira sessão do STJ, ministro Sérgio Coquina, essa ferramenta contribui para a efetividade da execução, a duração razoável do processo e a eficiência da prestação jurisdicional, além de contribuir para impedir o esvaziamento de contas pelo devedor e aumentar as chances de localização de ativos financeiros para satisfazer o crédito. Ainda segundo o ministro, o risco de a teimosinha alcançar valores protegidos por lei é controlado pelos meios legais de impugnação e pelo dever do juiz de cancelar indisponibilidades irregulares ou excessivas.
3: TSE lança Manual do Eleitor, um guia que reúne as principais orientações para quem vai participar das eleições 2026.
2: O anúncio foi feito pelo presidente do TSE, ministro Cássio Nunes Marques, durante sessão desta quinta-feira. Estevão Furtado.
5: Além das versões impressa e digital do manual, a iniciativa também prevê vídeos explicativos no canal da Justiça Eleitoral no YouTube, um site exclusivo e conteúdos nas redes sociais do tribunal. Entre as orientações estão a obrigatoriedade de apresentar um documento oficial com foto para votar e a proibição do uso de celular na cabine de votação, medida que garante o sigilo do voto. O presidente também destacou o lançamento do programa Seu Voto Importa, que amplia ações de inclusão e acessibilidade nas eleições e busca incentivar especialmente a participação de jovens de 16 e 17 anos no processo eleitoral.
3: Estatal é condenada a indenizar analista de RH ameaçada com canivete.
2: A trabalhadora deve receber R$12.000 por danos morais. Marja Lacerda.
6: A analista trabalhava em uma empresa que prestava serviços para a Celesc Distribuição em Blumenau, Santa Catarina. Quando a empresa foi vendida, o salário dos empregados passou a atrasar. Um deles, num ato de desespero, fez a analista refém, ameaçando de morte. Para os ministros do TST, a Celesc, como empresa contratante, também é responsável por descumprir as normas de segurança no trabalho, permitindo que a trabalhadora terceirizada fosse exposta à situação de risco.
3: Justiça Federal atende a pedidos do MPF e determina consolidação de terra indígena no Pará.
2: Entes governamentais foram condenados a pagar mais de R$2 milhões por danos morais coletivos por omissão histórica. Vanessa Pereira.
7: A sentença reconheceu a validade do decreto estadual publicado em 1945, que garante o direito do território ao povo indígena Amanaié, no Pará. Além do pagamento de indenização por danos morais coletivos e por omissão histórica, o governo do Pará, o Instituto de Terras do Pará, a União e a FUNAI deverão fazer estudos técnicos e realizar a retirada de ocupantes irregulares da área.
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3: Uma boa noite.
2: E até amanhã.
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9: Eu sou Paula Groba.
10: E eu sou Humberto Pinheiro.
9: E estes são os destaques de hoje do Jornal do Senado, que começa agora.
10: Próximo presidente da República enfrentará desafio de ajuste fiscal, aponta relatório da IFE.
9: Discussão no STF sobre controle de gastos públicos repercute no Senado.
10: Nova lei amplia atendimento no SUS para pessoas com dor crônica.
9: Boa noite.
10: Boa noite.
9: Existem dores que duram meses ou até anos, afetam milhões de brasileiros e podem comprometer o trabalho, o sono e a qualidade de vida.
10: Para ampliar o atendimento a esses pacientes, uma nova lei garante assistência integral pelo SUS e cria o Dia Nacional de Conscientização e Enfrentamento da Dor Crônica. A repórter Marcela Cunha tem os detalhes.
11: As pessoas que convivem com dor crônica agora têm direito a atendimento integral pelo SUS. O texto prevê acompanhamento na rede pública e determina que o paciente seja informado sobre os riscos e possíveis efeitos adversos dos tratamentos. Segundo a Sociedade Brasileira de Estudos da Dor, a condição atinge cerca de 60 milhões de pessoas no Brasil. Para o senador Dr. Irã, do Progressistas de Roraima, a medida corrige uma lacuna no acesso a tratamento.
12: Um tema tão importante que é negligenciado pelo nosso Sistema Único de Saúde, que tem um tripé pétreo da universalidade, da equidade e da integralidade, que é o nosso SUS. Ao fazer a defesa desse projeto, você beneficia essas pessoas para que elas tenham acesso amplo e rápido ao nosso sistema de saúde, pessoas com dor crônica, e eu me incluo aqui, e assim é com muitas pessoas.
11: A nova lei também cria o Dia Nacional de Conscientização e Enfrentamento da Dor Crônica em 5 de julho. A data será representada pela cor verde e deve estimular campanhas sobre prevenção, diagnóstico, opções de tratamento e combate ao preconceito contra quem vive com dor constante. Para a senadora doutora Eudócia, do PSDB de Alagoas, a criação de uma data nacional tem um papel estratégico na ampliação da conscientização e na mobilização de profissionais e gestores em torno do tema.
13: A iniciativa confere visibilidade a uma condição que afeta milhões de brasileiros e que muitas vezes permanece invisível no debate público. A dor crônica compromete a qualidade de vida, limita a autonomia e interfere nas relações sociais, familiares e profissionais, configurando um importante desafio para o sistema de saúde e para a sociedade.
11: O projeto teve origem na Câmara dos Deputados e foi aprovado pelo Senado em maio, sob relatoria do senador Flávio Arnes, do PSB do Paraná. A regulamentação pelo Executivo deverá detalhar como esse acompanhamento será oferecido no SUS.
9: E o senador astronauta Marcos Pontes, do PL de São Paulo, defendeu que a avaliação para o exercício da atividade médica seja realizada pelo Conselho Federal de Medicina e não pelo Ministério da Educação, como prevê a medida provisória editada pelo governo federal. A proposta torna obrigatória a aprovação de um exame nacional para exercer a profissão. O texto já está em vigor, mas ainda precisa ser analisado pelo Congresso Nacional.
10: Segundo o parlamentar, a certificação dos profissionais deve ficar sob responsabilidade da entidade que representa a categoria, de forma semelhante ao que ocorre com a Ordem dos Advogados do Brasil. Já o MEC caberia avaliar a formação dos estudantes, além de fiscalizar a qualidade dos cursos de graduação. Para Marcos Pontes, é necessário separar as funções de formação e fiscalização. Ele afirma que o órgão responsável pelo ensino não deve ser o mesmo encarregado de atestar a proficiência dos futuros médicos.
14: A função do Conselho Federal de Medicina é a avaliação dos profissionais. Assim como é feito na advocacia, você tem os cursos de formação de advogados e depois você tem a OAB, para que o profissional possa ser certificado pelos seus pares para poder exercer essa profissão. Da mesma forma, da medicina.
9: O O Supremo Tribunal Federal vai analisar uma proposta de súmula vinculante que pode impedir a criação de despesas públicas ou a concessão de benefícios sem a indicação do impacto no orçamento e da fonte de recursos para custeá-los.
10: O tema repercutiu no Senado. Os detalhes com o repórter Alexandre Campos.
15: Na opinião do senador Eduardo Girão, do Novo do Ceará, o Brasil não precisa escolher entre irresponsabilidade fiscal e ativismo judicial. O caminho correto, na visão dele, é cumprir a Constituição, respeitar a lei de responsabilidade fiscal e preservar o papel de cada poder. Já o senador Oriovisto Guimarães, do PSDB do Paraná, classificou de oportuna a proposta de súmula vinculante.
16: Vem no momento em que o país está ampliando gastos, desrespeitando a lei de responsabilidade fiscal, e é preciso que aqueles que querem que essa lei seja cumprida recorram ao Supremo e que o Supremo tenha um instrumento dessa súmula vinculante para facilitar os julgamentos e para que realmente a lei da responsabilidade fiscal seja respeitada.
15: Para Marcos Pestana, diretor executivo da Instituição Fiscal Independente, órgão vinculado ao Senado, que tem como uma de suas atribuições mensurar o impacto fiscal, especialmente os decorrentes de decisões dos poderes da República, a iniciativa é redundante. Ele explicou que a Constituição e a Lei de Responsabilidade Fiscal já exigem que qualquer gasto extra proposto venha acompanhado de medida compensatória, como corte de despesa ou aumento de tributos.
9: E quem assumir a presidência da República no próximo ano terá pela frente um grande desafio: equilibrar as contas públicas.
10: Um relatório da Instituição Fiscal Independente alerta que, sem medidas de ajuste, a dívida do governo pode alcançar um nível recorde na próxima década. A reportagem é de Douglas Castilho.
17: Segundo a entidade, a instabilidade em alguns dos maiores produtores de petróleo do mundo pressiona a inflação e prejudica o poder de compra das famílias, o que deve levar o Banco Central a manter uma política de juros altos por mais tempo. Assim, o relatório prevê que a inflação feche o ano em 5%, resultado acima do teto da meta, e que a taxa Selic diminua apenas 0,25 ponto percentual. O diretor da IFE, Alexandre Andrade, explicou como todo esse processo acontece na prática, dando o exemplo do diesel.
18: O diesel mais alto vai afetar fretes, custo de transporte de mercadorias, e isso tudo é repassado para os preços finais dos produtos. Então, a depender dos desdobramentos do conflito, isso tende a ser muito ruim para os índices de inflação.
17: Apesar desse aspecto negativo, o Brasil pode se beneficiar em outro ponto, ao menos no curto prazo. Como grande produtor de petróleo, o país aumenta o preço da venda, ganha dividendos pagos pela Petrobras e ainda melhora a arrecadação de tributos, cumprindo a meta fiscal no ano. Mas o relatório reforçou a preocupação com o aumento constante da dívida pública, que, segundo o documento, pode chegar a níveis insustentáveis em 2036.
9: Os senadores Alci Lucas, do PL do Distrito Federal, destacou a instalação da Frente Parlamentar Mista de Defesa dos Feirantes. Segundo o parlamentar, a iniciativa busca fortalecer a atividade das feiras livres e valorizar os trabalhadores do setor.
10: Alci defendeu ainda projeto de autoria da senadora Leila Barros, do PDT do Distrito Federal, que propõe a criação de regras para garantir que os feirantes que trabalham há pelo menos 5 anos na mesma feira não precisem se submeter à licitação e tenha o direito de transferir o ponto para familiares.
19: Eles estão passando por um momento difícil porque o governo não tem a sensibilidade, está querendo licitar todos os boxes das feiras, quer dizer, os grandes empresários que têm grana vão lá e vão ganhar a licitação.
9: E o fim da escala 6x1 terá sessão de debate temático no Senado. A sessão será no dia 1º de julho. O objetivo é discutir os impactos sociais, econômicos e produtivos da redução da jornada de trabalho.
10: A PEC, aprovada pela Câmara, reduz a carga semanal de 44 para 40 horas, garante 2 dias de descanso e prevê uma implementação gradual ao longo de 14 meses. Repórter Lana Dias.
20: Devem participar do debate especialistas, representantes do governo, do setor produtivo e dos trabalhadores. O presidente do Senado, Davi Alcolumbre, também confirmou a presença da Frente Nacional de Prefeitas e Prefeitos. O senador Randolfe Rodrigues, do PT do Amapá, diz ter expectativas de votar o texto antes do recesso parlamentar.
0: Então nós estamos até 17 de julho para votar o fim da 6x1 e a instituição da escala 5x2. Eu estou confiante que antes de entrarmos em recesso, nós apreciaremos.
20: Mas o senador Oriovisto Guimarães, do PSDB do Paraná, disse que a proposta não deveria ser votada em período próximo às eleições.
21: E votar essas coisas em período pré-eleitoral é uma loucura. A escala 6x1 é a maior de todas as bombas fiscais que nós podemos aprovar.
20: A proposta de emenda à Constituição, que acaba com a escala 6x1, já foi aprovada na Câmara dos Deputados.
10: Com edição de Paula Groba e trabalhos técnicos de João Lira, o Jornal do Senado fica por aqui. Acompanhe agora as notícias da Câmara dos Deputados. Boa noite.
22: Boa noite e até amanhã.
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23: Avança projeto que amplia a promoção de eventos do esporte feminino.
24: Propostas ampliam suporte para mulheres grávidas e mães que estudam.
23: Câmara prioriza emissão de documento à vítima de violência doméstica.
24: Parlamentares aprovam novo símbolo para a identificação da pessoa idosa.
23: Boa noite. Os deputados aprovaram um projeto que estabelece um novo símbolo nacional para identificar pessoas idosas. O texto pode seguir agora para o Senado, como informa a repórter Sofia Peçanha.
25: A Comissão de Constituição e Justiça da Câmara aprovou o projeto que institui um novo símbolo nacional de identificação da pessoa idosa. Hoje, o símbolo mais conhecido é o desenho de uma pessoa curvada com bengala. Pelo projeto, essa imagem será substituída por um novo símbolo. Uma pessoa em pé, acompanhada da inscrição 60+. O texto altera o Estatuto da Pessoa Idosa e a Lei de Atendimento Prioritário, para determinar que um novo símbolo seja utilizado em assentos preferenciais no transporte coletivo, vagas de estacionamento, filas e caixas prioritários, além de demais sinalizações destinadas ao atendimento preferencial da população idosa. Na justificativa do projeto, o autor, o deputado Gabriel Nunes, do PSD da Bahia, argumentou que o símbolo atual passa uma imagem negativa e estereotipada do envelhecimento, associando a pessoa idosa à fragilidade e à limitação física. A relatora do projeto na Comissão de Constituição e Justiça, a deputada Maria do Rosário, do PT do Rio Grande do Sul, afirmou que o país vive uma mudança no perfil da população.
26: Nós estamos cada vez mais velhos, mas nós queremos a longevidade com qualidade de vida. As próprias palavras que a gente usa, parece que a gente fala sobre o mundo produtivo quando não estamos aposentados. E quando estamos aposentados, falamos em inativo.
25: O projeto não muda direitos nem cria novos benefícios para a população idosa. Apenas altera a identificação visual. Essa padronização do símbolo, segundo a Maria do Rosário, também ajuda...
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1: Muito boa noite. Estamos chegando para mais um Só Lembranças aqui na Paulista FM. Olha, momento de fazer aquela recordação bem lá no fundinho, recordar, matar saudade de coisas que ficaram guardadas aí na sua memória, não é bom demais? Você é muito bem-vindo a partir de agora no nosso Só Lembranças. Eu, Márcia Brito, vou até a 1 da manhã com a programação do André Bala. Você sempre bem-vindo. É claro, tem gente trabalhando, né, gente? Tem gente que tá a madrugada toda, vai passar trabalhando aí com a gente. Mas, claro, tem as pessoas que já estão descansando. Todos são muito bem-vindos, viu? Sejam bem-vindos aqui sempre. 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São os parceiros aqui das nossas noites especiais do Só Lembranças, tá bom? Vamos então abrindo a nossa programação com essa linda, que recordação maravilhosa. Seja bem-vindo, boa noite.
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cachorro quente, o pessoal aí dos vigilantes noturnos, tem muita gente trabalhando com frio e tudo, né? Trabalhando porque o Brasil não para. Nós vamos aqui com a programação do André Bala, sempre com muito carinho para você, né? Como você tá ouvindo aí grandes sucessos aí do passado, vamos com os nossos parceiros. 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São alguns dos nossos parceiros aqui do nosso Só Lembranças. Vamos com um breve intervalo comercial? Já já tem mais recordação pra você, combinado? Não sai daí.

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Você e eu aqui até a 1 da manhã com a programação aqui especial do André Bala, do nosso Só Lembranças. Quanta música especial, olha, um beijo especial mesmo, vai pra equipe que tá aí curtindo a gente na região, né? A equipe aí das usinas, olha quanta gente trabalhando na Pratânia, em Botucatu, aí em Itatinga, em São Manuel, né? São várias usinas integradas e muita gente trabalhando e curtindo. Um beijão para vocês. Quero mandar também um alô especial pro pessoal que tá ligadinho na Estância Turística de Paranapanema e o pessoal aí de toda a região que é, né? É, abrangido pelas nossas ondas aqui da Rádio Paulista, porque a gente sabe, né? É a número 1 de verdade. Ah, e ó, aqui a nossa noite é especial de recordação. Vamos falando então aqui para os nossos parceiros, sempre, né? Parceiros importantes aqui. 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

Bem, você que está comigo, olha, o pessoal que está trabalhando aí, vai ficar a madrugada inteira trabalhando, os postos de gasolina, farmácia de plantão, gente, tem muita gente que trabalha a madrugada inteira. E tem o pessoal também que está chegando às faculdades agora, está se preparando para dormir, descansar, ter o merecido de repouso, né? O pessoal que trabalhou o dia todo, tá aí com a família agora, se preparando para dormir, desejo para vocês uma excelente noite. Fica ouvindo aqui a Rádio Paulista, essas músicas maravilhosas, né? Eu, Márcia Brito, vou até uma com você, tá? Vamos aqui com os nossos parceiros, né? 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E continua aí que já depois do intervalo comercial vai rolar mais umas saudades para você curtir, tá bom? Fica comigo.

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0: Que gostoso recordar, você que tá comigo aí trabalhando, olha o pessoal das usinas estão com a gente, né? O pessoal é que trabalha nos postos de gasolina, as farmácias de plantão também, nas pizzarias, restaurantes, lanchonete, quanta gente, cachorro quente, o pessoal aí dos vigilantes noturnos, tem muita gente trabalhando com frio e tudo, né? Trabalhando porque o Brasil não para. Nós vamos aqui com a programação do André Bala, sempre com muito carinho para você, né? Como você tá ouvindo aí, grandes sucessos aí do passado. Vamos com os nossos parceiros. 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Vamos com um breve intervalo comercial? Já já tem mais recordação para você, combinado? Não sai daí.
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Você e eu aqui até a 1 da manhã com a programação aqui especial do André Bala, do nosso Só Lembranças. Quanta música especial, olha, um beijo especial mesmo, vai pra equipe que tá aí curtindo a gente na região, né? A equipe aí das usinas, olha quanta gente trabalhando na Pratânia, em Botucatu, aí em Itatinga, em São Manuel, né? São várias usinas integradas e muita gente trabalhando e curtindo. Um beijão para vocês. Quero mandar também um alô especial pro pessoal que tá ligadinho na Estância Turística de Paranapanema e o pessoal aí de toda a região que é, né? É abrangido pelas nossas ondas aqui da Rádio Paulista, porque a gente sabe, né? É a número 1 de verdade. Ah, e aqui a nossa noite é especial de recordação. Vamos falando então aqui para os nossos parceiros, sempre, né? Parceiros importantes aqui. 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

0: Bom, você está comigo aqui, quanta coisa linda que a gente está recordando no nosso Só Lembranças. É muito bom você estar juntinhos. Eu desejo para você uma excelente noite, para você que está trabalhando e está com a gente aqui, o pessoal das usinas, os postos de gasolina, pessoal também das farmácias de plantão, quanta gente trabalhando para manter aí a nossa continuidade de negócios, isso é muito bom. Então, vocês têm um excelente trabalho, obrigada por estar ligadinho aqui na Paulista, a número um de verdade.
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0: Que gostoso recordar, você que tá comigo aí trabalhando, olha o pessoal das usinas estão com a gente, né? O pessoal é que trabalha nos postos de gasolina, as farmácias de plantão também, nas pizzarias, restaurantes, lanchonete, quanta gente, cachorro quente, o pessoal aí dos vigilantes noturnos, tem muita gente trabalhando com frio e tudo, né? Trabalhando porque o Brasil não para. Nós vamos aqui com a programação do André Bala, sempre com muito carinho para você, né? Como você tá ouvindo aí, grandes sucessos aí do passado. Vamos com os nossos parceiros. 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Vamos com um breve intervalo comercial? Já já tem mais recordação pra você, combinado? Não sai daí.
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você e eu aqui até a 1 da manhã com a programação aqui especial do André Bala, do nosso Só Lembranças. Quanta música especial, olha, um beijo especial mesmo, vai pra equipe que tá aí curtindo a gente na região, né? A equipe aí das usinas, olha quanta gente trabalhando na Pratânia, em Botucatu, aí Itatinga, em São Manuel, né? São várias usinas integradas e muita gente trabalhando e curtindo. Um beijão para vocês. Quero mandar também um alô especial pro pessoal que tá ligadinho na Estância Turística de Paranapanema e o pessoal aí de toda a região que é, né? É abrangido pelas nossas ondas aqui da Rádio Paulista, porque a gente sabe, né? É a número 1 de verdade. Ah, e aqui a nossa noite é especial de recordação. Vamos falando então aqui para os nossos parceiros, sempre, né? Parceiros importantes aqui. 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

É, a noite já está aí no finalzinho, começando já já a madrugada, né? Com friozinho e tudo, a gente tá aqui com o coração quentinho, recordando. Você que tá viajando, tá passando aí pelas rodovias, tá com o rádio ligado, uma boa viagem, viu? Muito obrigada pela carona. E você que tá no aplicativo da Paulista, tá bem longe daqui, da cidade de Avaré, da onde a gente tá falando, né? Mas tá curtindo em qualquer parte do mundo, sempre passando pelo aplicativo da Paulista. Nós vamos então até a uma, né? Com o nosso Só Lembranças, aqui com os nossos grandes parceiros. 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Vamos então aí para mais música daqui a pouquinho, tá bom? Tem mais música chegando.

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0: Muito bem-vindo, agora são 4 horas da manhã, 1 minuto, informando a hora, Herreira Joaria Ramo e o Paulista Rural que começa, né? A partir de agora, Zé Moraes aqui junto com você até as 7 horas da manhã, tá? E você que já tá aí, Renato Borges, Josiele, Franciel de Santa Bárbara, Dona Dora, Dito Fergues da Olambra, Celson de Arandu, Arizão Cerqueira César, Nerli de Cerqueira César e os demais ouvintes que estão sintonizados. Pedro Ferreira lá também no Cercadinha, né? Pedro Ferreira, João Caipira, tantas pessoas que já estão nesse momento nos ouvindo, pessoal que tá na estrada, caminhoneiro. Aos caminhoneiros da estrada, do estradão, passando pela nossa região, motorista de ambulância, motorista de táxi, motorista de carros particulares, você que tá em casa, dona de casa, já acordou, já tá preparando aí o café, almoço, já está acordado nos ouvindo, dona de casa, a senhora é demais. Acorda cedo, hein? Obrigado pela sintonia, obrigado por estar junto comigo. Mesmo de longe, nós estamos sempre juntos, nossos ouvintes, né? O trabalhador rural, o homem do campo, que produz para sustentar a nossa nação. Todos os trabalhadores em todos os segmentos, sejam bem-vindos.
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0: Opa, bom dia minha gente, bom dia Maré, bom dia região norte do Paraná, bom dia sul do estado de São Paulo. Zé Moraes junto com você a partir agora aqui nas manhãs da Paulista, Zé Moraes aqui das 4 às 7 da manhã, e a partir de agora estamos juntos aqui até 7 horas da manhã. 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
0: E é o seguinte, agora quero agradecer primeiramente a Deus, né? Porque Deus nos deu esse dia pra nós de novo, né? Hoje é sexta-feira, é dia 26. Sexta-feira, 26 de junho de 2026. Obrigado, Senhor, por mais um dia. Obrigado, Nossa Senhora Aparecida. E chegou mais ouvinte ali, a Cida Five também já chegou ali, né, Cida? Vamos ouvir aqui uma Madonna lá do fundo do baú. É. A música
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0: Boiada Cuiabana. Essa aqui vai pra todos os, né, os sertanejão aí, os raízes sertanejos.

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0: É o Caipira Barnabé, eu também tô aqui no programa Paulista Rural com meu amigo Zé Moraes.
1: É nóis, Barnabé. 4:10.
2: 4:10. Tunictinou a morte da cabocrinha. Alô, meu amigo Paulo Jorge e dona Rosângela. Um abraço pra vocês e a Naquejaria Fazendinha.

0: Olha a hora, minha gente, 4 horas da manhã, mais 13 minutos. 4:13 da manhã, né? Dona Dora também de Paranapanema, já tá na sintonia, Dona Dora. Bom dia, Dona Dora, como é que tá a senhora? Como é que tá Paranapanema? Tá frio aí?
1: Bom dia, seu Zé, tudo bem com o senhor? É a Dora aqui de Paranapanema. Seu Zé, eu queria que na oração o senhor fizesse o favor de pôr meu nome e minha família inteira na oração. E desde já eu agradeço. Deus que abençoe o senhor, seu Zé. Fique com Deus. E toque o que eu sou sem Jesus para ouvir. Deus que abençoe.
0: Amém. Deus abençoe nós tudo, né, Franciel?
2: Bom dia, seu Zé Moraes. Uma ótima sexta-feira abençoada a todos que estão vindo a Paulista, para você, para o Carapuça, para todos. Ô, seu Zé, se puder tocar, tá do jeito que eu queria quando tinha um carreiro e pardinho. Deus abençoe muito você, hein, seu Zé. Seu programa é nota mil, hein?
0: Falou, Josiane! Bom dia, Josiane. Tudo bem, Josiane? Bom dia.
3: Bom dia, Zé Moraes. Josiane de Tatuí, que já é um bom dia para o amor da minha vida. Bom dia, meu amor. Que saudade que eu tô de você. Não estamos longe, estamos sendo preparados para o reencontro mais lindo da nossa vida. Amor, eu te amo muito, se cuida. Cuidado com esse filho para não ficar doente, hein? Te amo demais. Zé Moraes, toca para nós. Os Brutos Também Amam, Mato Grosso e Matias.
0: Tem mais mensagem aí, cara? Ô, Cida Paiva de Jaguariúna. Tudo bem, Cida Paiva, Jaguariúna? Bom dia, Cida.
4: Bom dia, Zé Moraes. Ofereço a música meu filho Juliano e seus amigos com João Mineiro e Marciano, Seu Amor Ainda É Tudo. E para todos os ouvintes.
0: Beleza, bom dia aí. Agora, meu amigo Renato Borges. Fala, Renato, como é que você tá, rapaz? Tudo bem? Como é que você tá, rapaz?
5: Satisfação. Bom dia, Zé Moraes. Bom dia, Carapuça. Renato Borges, ligadinho na Paulista FM. Zé Moraes, toca uma dona bonita pra nós, com o João Paulo e Daniel, loiro do carro branco. Ofereço para todos os ouvintes de Tatinga, Aradu, Cerqueira César, de Avaré, para todos que estão ligados aí na Paulista aí. Rádio Paulista, a número um de verdade. Sextou, Zé Moraes, sextou, bebê.
0: Beleza.
5: Hoje é dia de tomar uma, Zé Moraes, com esse frio, lavar a garganta por dentro, como diz você.
0: É.
5: Se for dirigir, não beba. Se for beber, me chama, Zé Moraes. Um abraço, meu
0: querido. Hoje é dia de lavar o pescoço. Foi lindo, né, garoto? Uma barbaridade. Relógio marcando 4:16. Manhã hoje de sexta-feira, dia de lavar o pescoço por dentro. Vamos falar um pouquinho dos nossos patrocinadores por aqui, né? Nós voltamos na sequência aí, falou? 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Bom dia, Paulo Jorge, Rosângela, Isabelle, a filha e a netinha Ana Luísa. E bom dia a todos aí. 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

0: Gente, hoje é sexta-feira, né? Sexta-feira. Um abraço pra esse povão que tá curtindo já nosso programa, acordou cedo aí. Lembrando, hoje é sexta-feira, hoje sempre, normalmente, à tarde, o pessoal já começa a tomar um gorozinho, preparar pra mais um churraspinho do fim de semana. Né, velho? Coisa boa, né, velho?
1: Oh, meu Deus! Ah, que beleza!
0: E vamos tocar aqui, então, uma moda boa. Pedidos que o pessoal pede, né? Os brutos também amam, mano. Né, Josiele? Eu achei aqui com essa dupla Janderson e Anderson. Beleza? Um abraço do Gaiteiro.

0: É, os brutos também amam.
1: Chatraca no Love Love, né, garoto? Falou!
0: 4h24!

O Bruto também não vê a hora de chegar no barraco pra se amar. E aí o Fubá, Reinaldo Fubá, também já tá na boleia do caminhãozão aí, descendo pra litoral, sentindo o programa. O meu amigo alemão de Garaçu já tá mandando café pra gente. E o Bruto também se apaixona e se ama.

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1: Cida Paiva pediu. Seu amor ainda é tudo com o João Mineiro e Marciano. 4 da manhã, mais 26 minutos. De Assis de Guarulhos. Na sequência, tem de você.

0: Saudade. Daqui a pouquinho tem muito mais música boa pra você aí, tá? E agora vamos atender a mensagem lá de Guarulhos, de Assisa, né, Guarulhos? Bom dia, de Assisa, Guarulhos, São Paulo, bom dia.
1: Dia, Zé Moraes, sou de Assisa de Guarulhos, gostaria de mandar um beijo com muito amor para meu esposo José Soares. Amor, te amo demais, estou com muita saudade de você, como eu te amo, meu grande amor. Beijos, fica com Deus. Zé Moraes, poderia estar tocando Bruno e Marrone, Meu Jeito de Sentir.
0: Vamos que vamos, né, galera?
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0: Ouvinte, você no rádio da Paulista FM, nós aqui, o Zé Moraes, junto de você. Vamos nós aqui falar dos nossos parceiros, né? Nosso patrocinador, você que tá ouvindo o Zé Moraes aqui nessa programação aqui, né? É a programação Paulista Rural. Zé Moraes e você, todo dia junto aqui na programação. Vem comigo! Mais uma vez eu quero falar pra você também. 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Vem comigo!
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0: É, o Paulista Rural está no ar agora, até às 7 horas da manhã, tocando aqui os modão, e você que tá aí do outro lado do rádio aí, né? Do outro lado, né? Nós estamos aqui desejando para você um ótimo dia de sexta-feira. Friozinho, hoje não tá muito, né? Tá mais ou menos, mais ou menos. Mas tá frio. Hoje você motorista que tá na estrada, tome muito cuidado, tá, meus amigos? Serração aqui na região de Avaré, serração, tá? Tem serração aqui na região de Avaré, tá? Bem embaçado aqui o negócio. Então tome todo o cuidado do mundo. E nós vamos dedicando aqui, né, cara, poça? A música que pediram pra nós sair do meu amigo Franciel. E também pediram a loira do carro branco, né, Renato Borges? 4 horas da manhã, 39, né? 4h39, não chora não, tá?

0: Cuidado se você vê uma loira dirigindo um carro branco, hein? Cuidado, hein? Toma cuidado. Essa loira é bonita demais.
1: 12 anos de história no mundo.

0: É isso aí, né, gente? Agora 4:47, Franciel agradecendo pela música, o homem que tem a horta, lá em Santa Bárbara, Franciel da Horta, Horta do Franciel, vende verduras fresquinha lá, hein? 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Você de Santa Bárbara e região aí, quer comer uma verdurinha fresquinha, né, cara? E o Carlinho Cowboy? Carlinho Cowboy gosta de churrasco. Um dia meu amigo põe meu nome na oração, minha mãe também. Minha mãe, Dona Maria José. Ô, Nito Ferro, como é que você tá, meu amigo? O Franciel, obrigado, cara. Obrigado pelas palavras aí, tá bom? Pela motivação. Pelo incentivo do nosso trabalho, né? Nós somos uns caras meio xalope aqui, mas a gente faz o possível pra agradar, né, garabuto? Né, garabuto? Hoje é dia de lavar o pescoço por dentro, rapazinho. Mas se vai beber, não dirige, tá? Se vai dirigir também, não bebe, porque não dá certo, tá? Fala nisso. Quero mandar um bom dia pra todos os estradeiros. Pô, vão estar na estrada, já com o radinho ligado. E dando carona pra gente. Ai, que beleza, cara. A vocês, guerreiros, trabalhadores, pessoal que tá aí. Tem muita gente hoje, né, cara? Tem aquelas pessoas que hoje moram na rua também aí. Frio demais, né, gente? O que que podemos fazer por vocês, né? Moradores de rua. E ouve o Zé Moraes. Um abraço pra vocês também, tá? Que Deus abençoe o seu dia aí. Tá, e coloca na mão de Deus e vamos lutar, porque da luta nós conseguimos tirar algum proveito, tirar algumas vantagens.
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0: 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Bom dia, seu Jair, bom dia, dona Maria do Carmo, bom dia a toda a equipe da Fogos e Luz. Tem mais músicas para você.
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0: Quanta saudade, né, cara? Quanta saudade eu tenho de você. Vamos ouvir uma música aqui, aquela uma do aquela música, cara. Música aquela uma aqui, aquela uma.
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0: E aí, fubá, você acha que eu canto ou não?
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0: ajuda. 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
1: Você que tá ligando pra mim aí, ó, passa um zap nesse número. Você que tá com a van, a foto do perfil aí, passa um zap pra mim aqui, passa uma mensagem. Sua ausência.

0: Renilson Antunes Machado. Tá no perfil lá, uma van bonita, tá na estrada com certeza, tá ouvindo o Zé Bonai. Renilson Antunes Machado, é isso? Pode mandar um áudio aqui que nós coloca você falando aqui. E todos seus amigos vão ouvir. Gente, é o seguinte, eu lembro quando Juliano César veio aqui na emissora. Você não lembra quando ele veio aqui despedir de nós? Um mês antes do falecimento do Juliano César, ele passou por aqui. Aí ele falava pra mim assim, Zé Moraes, vamos cantar o modão aí, cowboy vagabundo. E era um cara que eu admirava muito, era um mito. Acabou. Vamos lá no intervalo, depois eu volto, acabou a bateria do trem.
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0: Muito bem, agora quero atender. Vamos atender agora a mensagem que chegou ali, galera. O meu amigo lá da van, deve estar na estrada aí ouvindo a gente. Vamos ouvir todas as mensagens que ele mandou aqui.
1: Ô Zé Moraes, bom dia. Ô Zé Moraes, dê um alô lá pro Mazda Transporte, lá da Granja Arraiá, que já tá te ouvindo agora de manhã. E a WRS, a locadora que é de Paranapanema, que está presente em Avaré neste momento. O Renil, Subversão, Mazda e os demais amigos do transporte.
0: Mazda Transporte, beleza, cara. Um abraço pra você e tudinho, tá bom? Alô, equipe do Mazda Transportes aí, pessoal que tá aí. Mazda sempre tem uma gente que tá cruzando aqui com os micro aqui na cidade quando a gente vem pro trabalho. É, o pessoal que tá aí ouvindo a gente todo dia, muito obrigado aí de coração. Tem mais uma mensagem que chegou aí, cara? Não chegou mais uma mensagem, não? Então não vamos.
1: Os amigos da ambulância de Paranapanema, principalmente o Hernani, que já está presente nas estradas.
0: Beleza, então, um abraço! E vamos de modão. Você lembra que eu tava falando cedo do Juliano César, né? Que veio aqui na emissora. Antes do falecimento dele, passou por aqui despedido de nós. Parece que ele tava despedido de nós, cara. Juliano César. Pensa numa simpatia de cowboy, hein?
2: Alô, rapaziada, aqui quem fala é o Juliano César. Eu tô aqui na Paulista Rural. 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Toca o modão aí, Zé!
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0: Cowboy, cowboy. Vagabundo.

Cowboy. E aí, cowboyzada? Tudo bem aí, cowboy? Ele tá cheio de bosta de vaca aí na mangueira. Tá atolando na bosta de vaca. Os caras lá estão me ouvindo, cara. O rabinho tá pendurado lá no palanque da mangueira.

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0: querido Juliano César, saudações. Tantas pessoas que já se foram embora, né? Mas deixaram o seu legado, a sua voz, a sua gravação aqui com a gente.
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0: E assim o Neguarulho pediu a música do Bruno Marrone, né? Meu jeito de sentir. Depois eu quero contar uma história que aconteceu comigo, cara. Lembrei agora de um amigo que se foi. E a gente dirigindo o ônibus, nós fazíamos a troca de motorista com o ônibus a 100 por hora. Um saía do volante, outro entrava. Sem parar, hein?

0: Tio Cassu! Tá bom aí, Tio Cassu? Tá frio por aí? Já já nós vamos atender você aqui essa mensagem. E a próxima música eu quero dedicar lá pro Chicão de Aras. Chicão tá lá no sítio tirando leite, junto com o pessoal da família, né, Chicão? Chicão, um abraço pra você, um abraço pra toda a equipe, todos os integrantes do grupo Meninos de Goiás, né? O Menino de Goiás aí. E também tem lá o Giovano Gaiteiro, pensa num cara simpático, rapaz. É de boa. Eu cresci ouvindo Filhos de Goiás. Agora os meninos de Goiás chegam junto, né, cara? Eu ouvi na adolescência ouvindo Filhos de Goiás. Carregava um punhado de disco debaixo do braço. E pelo que eu sei, o Voninho é pai do Giovanni Gaiteiro. Meninos de Goiás.
1: Nós somos os Meninos de Goiás. Também estamos no programa Paulista Rural do nosso grande amigo Zé Moraes. Ô Zé, sorte.
0: Vai pra você também, Silvio Cassu. E pra todos os seus familiares, seus amigos. Tá bom? Seu filho lá também. E esse modão eu quero dedicar também pro pessoal lá do AMI. Do AMI aqui de Avaré, pessoal do AMI, o Segurança. E também a Juliana e também o Roberto do bar, em frente ao AMI aqui de Avaré. Segura aí, 5:03 da manhã.

chora, neném, não chora. Não chora não, viu? É o Roberto Gago, já tá fazendo... Conversando com ele, eu já fiquei gago também. Não chora não.

0: 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Silvio Caçu tá na estrada, Silvio. Cuidado com essa neblina aí, viu? Oi, gente, você que tá na estrada aí, Silvio. Silvio Caçu, entre outros aí, os motoristas, caminhoneiros, motoristas no geral na estrada. Toma cuidado, hoje tá serração aqui na região de Avaré, viu?
1: Bom dia, Zé Moraes. Bom dia, Carapuça. Bom dia a todos os ouvintes da Paulista FM. Programa Rural do Zé Moraes. Zé Moraes, partindo pra Unesp de Botucatu, no transporte de paciente. Manda um abraço aí pra Silvio Caçu. Todos os ouvintes da Paulista FM aqui de nossa região, meus amigos aqui, ouvinte da Paulista FM, aquele forte abraço, meu amigo, e que Deus abençoe, ilumine você e toda a sua família e a nossa sexta-feira. Aquele forte abraço, meu amigo.
0: Como a gente diz por aqui, né? Hoje é sexta-feira e muita gente que hoje já vai tomar um corozinho de tarde, né? O velho já tá até já tá até lambendo os beijos ali. Hoje é dia. 5:16, 16 minutos e nós vamos no intervalo aqui, nós volta na sequência aí, tá bom? E ainda tem uma história pra contar, né? No tempo que a gente dirigia o busão, será que a gente é bom de bola ou não? Será que é aprovado ou não? Eu já vim uma vez, cara, eu vim de Sorocaba, Avaré, no reboque. Um ônibus me puxando, outro ônibus. Um ônibus puxando outro ônibus. Eu vindo na boleia, o cara me rebocando, puxando eu, um busão, um escanião, 2 metros de espaço, 1,5 metros de espaço, um ônibus do outro, só tava o espaço do ser, tem que estar seguindo. O da frente virava a curva, você tinha que estar seguindo ele, não podia bobear. Já pensou, o cara esterça de um lado, você esterça do outro, tem que seguir o da frente. Vim de Sorocaba, Avaré, cara, no reboque, o cara coxando pau. 100 e pouco por hora na Raposo Tavares. E o Zé Moraes ali, em cima, na marcação. E esse amigo meu também já foi embora, cara. Já despediu de nós. Né? E tem outro amigo nosso também, o Paulão. Paulão era motorista, ele tinha também ônibus de transporte, ônibus de fretamento. Nós fomos, eu lembro uma vez, nós fomos em São Paulo numa manifestação do Departamento de Trabalho lá. Nós ali na Marginal. No Marginal ali, saindo de São Paulo, antes de entrar na Castelo Branco. Entrando na Castelo Branco já, né? Na boleia. Ele falou, Zé Moraes, pega aqui, dirige um pouco. O cara me larga o volante no ônibus, cara. No ônibus andando 80 por hora, mais ou menos, cara. 80 por hora naquela Marginal. E aquela pista meio desigual, o bicho ia perecando pra lá e pra cá, porque a pista não tava muito bem, meio desigual. Agora eu pergunto pra você, será que eu passo no teste pra dirigir ou não? É, a gente já passou cada um desse estradão, cara, viajando pra esse mundão. É, viajava aí, quando eu trabalhava de segunda a sexta-feira no estado, era motorista do estado, motorista de caminhão. Lá no passado, e aí eu fazia, quando eu tinha intervalo, durante a semana eu fazia rádio. À noite, de madrugada. E durante o dia eu tava trabalhando no caminhão vasculando, então. E a vez a gente fazia sexta, sábado, domingo, baile, com a banda New Balance de Avaré. Eu dirigi o busão e tinha uma responsabilidade pelo equipamento, na montagem de som, iluminação, tinha uma equipe que me ajudava. E a gente viajava, cara. Às vezes chegava a fazer uma domingueira na hora de vir embora.
2: A linda paineira da
0: velha. 9 da noite até 1 da manhã nós fazia domingueira. Às vezes nós fazia o lugar que nós fazia muito domingueira, era em Salto de Pirapora, sempre nós fazia. Mas fazia onde dava, onde tinha aquela reta da estrada, nós fazia. Às vezes a gente vinha vindo, passava em Salto de Pirapora, fazia domingueira. Eu lembro uma vez nós fizemos uma domingueira em Santos. Fizemos Pilar do Sul no sábado e no domingo domingueira lá em Santos, no Clube Santa Cecília, lá em Santos. Era 4 horas da manhã, eu tava subindo a serra. Aí chegava aqui, esse dia eu cheguei aqui, acho que era 9 horas da manhã, mas quando a gente fazia domingueira por perto, chegava aqui em casa 5 horas da manhã, já ia pra casa, pegava um marmitão e partia pro estado, pro trabalho. Um marmitão. Naquele tempo eu batia forte, cara. Marmitão, que era marmitão mesmo, caprichado. Aí quando tinha trabalho, a gente trabalhava no vira-vira aí com o caminhão, né? E quando não tinha trabalho, a gente se atracava. se atacava no sono dentro do caminhão. Eu dormia que nem um porco, velho. Vida, vida corrida, cara, vida trabalhada. Eu tenho história, quando eu comecei a trabalhar, eu tinha 5 anos de idade. Eu conto em detalhes pra você. Eu lembro de quando eu tinha 4 anos de idade, eu lembro. Eu lembro, tenho a memória de lembrar de quando eu tinha 4 anos de idade. Trabalhei na roça. Já foi feito alguns poliquetes meus aqui, mas a gente não consegue contar nem um décimo, né? 10% daquilo que a gente já passou na vida. Eu tenho muita história. Nem eu imaginava que um dia eu ia acumular tanta história na vida. E a gente tá hoje aqui, né? A gente hoje tá cuidando da saúde, tá com dificuldade aqui devido aos problemas nas articulações, devido ao trabalho pesado, carregar peso. Mas a gente tá aqui na luta, na batalha. Até quando Deus quiser, nós estamos juntos, né? Porque vocês fazem a minha fortaleza do dia a dia. Bom dia, Célia Tavares. Um abraço pra você, pra toda a família. A Célia tá lá no bairro do Camargo. A Célia, o filho Gabriel. E também os irmãos, né? O Zé Elcio e também a dona Cida lá na Represa, lá no rancho Laço de Ouro. Falar nisso, já manda um bom dia pro Toninho, dona Gessilda também. O Adilson, o padre Anísio, a Zilda, toda a família Tavares, Paulinho, o Stati. E uma saudação ao seu Paulo e ao seu Zé Tavares. 5h22, já. Se for pra me contar a história, tem história pra contar aqui o tempo todo, cara. E tem muitas histórias que eu conto, às vezes é brincadeira, eu falo já antes, eu falo, é brincadeira, não é real. Mas eu tenho história, realidade da vida, sim. Muita história. Eu sou um cara que tem muito histórico de vida. Vamos falar um pouquinho dos nossos patrocinadores por aqui, né? E nós voltamos na sequência aí, falou? 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Bom dia, Paulo Jorge, Rosângela, Isabelle, a filha e a netinha Ana Luísa aí, bom dia a todos aí. 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

Gente, é o seguinte, eu tenho um recado pra você, um recado muito importante. Preste bem atenção no que eu vou falar pra você, um recado importante. Trabalho. 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Vamos de modão aqui, porque aqui nós estamos aqui não para brincar. Nós estamos aqui para trabalhar. E para o nosso trabalho é levar alegria pro povo. 5:32. Cuidado para não perder a hora, hein? Se perder a hora, depois você não vai falar que eu não tô falando, ó. 5:32.

essa música aqui eu costumava cantar sempre lá no passado. Eu cantava essa música aqui. Eu lembro quando eu morava no, na represa, no sítio. Na represa, era cantoria. Toda segunda-feira, dia da folga, era cantoria. Gaita, guitarra e violão e outras coisas mais. E as pessoas que sempre frequentavam nossa casa, hoje não, tem muitos que já não estão mais no meio nosso, mas deixou um legado, deixou aquela lembrança boa.

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1: É, o Caipira Barnabé, eu também tô aqui no programa Paulista Rural com meu amigo Zé Moraes.
2: É nós e você daí junto. Você viu lá, cara, um vídeo de um javali motorizado, Sena Tavares, você viu lá? Um javali motorizado, já viu isso, mano? É, na rodovia dá trabalho.

0: Mauro de Paranapanema, essa música é ele que guarda essa dupla, que o Mauro de Paranapanema. Alô, Dito Feto. Alô, Germano da Cesta Básica do Olambra, Juliana, esposa. Bom dia, Osmar Gonçalves do Olambra. A família dele, a dona Érica e a família. O meu amigo Babão, meu amigo lá também, o João Charuto, holandês lá do Olambra, que tá sempre me ouvindo aí. João Charuto, cara. O Ronaldo Araújo de Paranapanema. E o Virgílio também, aqui da represa. Ixi, é tratando os passarinhos, né, Virgílio?
1: Alô, você que tá curtindo Paulista Rural, um abraço do Felipe.
2: E um abração do Falcão para o nosso amigo Zé Moraes.
1: Ô, Zé Moraes!

0: Saudade. Já tem você que tá ouvindo o Zé Moraes aqui nesta manhã, hoje de sexta-feira. Sexto-feiro, sextou. E a solidão me avalou. Lauana Prado.
1: Fala pessoal, aqui quem fala é Lauana Prado e eu também tô aqui no programa Paulista Rural com Zé Moraes.
0: Você guarda essa música aqui?
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1: Essa música é bonita, hein? Eu gosto dessa música aqui, é uma música romântica, aquela música que é uma das músicas, né? Que faz o coração parar de bater. Aí começa a apanhar.
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1: Luiz Carlos Serra Velha tá na sintonia, meu amigo Luiz Carlos Serra Velha, grande companheiro. Companheiro. A Silvia também. A Silvia para a Silvia, né, para o marido Elia, né, garoto? Ela quer ouvir Mundo Zezé de Camargo e Luciano. Eu amo ele. Mil milhões, ótima semana na presença de Deus. A música, nem mais uma dúvida. Vamos ver se dá tempo, cara. Aqui tem uma correria daqui pra tarde. Marida Caputera também, que é, né, na oração aí também. Quero ver a música do Chicuta. Ana Rosa casou com Chicuta, um caipira bastante atrasado. 5 horas da manhã, mais 45, cara, falta 15 para 6. Ouvinte, você no rádio da Paulista FM, nós aqui, o Zé Moraes, junto de você. Muito bem, lembrando também, né, gente, eu quero mandar um bom dia lá pro meu amigo Genildo, Genildo lá da Ribeira e Leme, a esposa Débora, lá onde tem materiais de construção do básico, o acabamento. É, Genildo, um abraço a você. Vamos nós aqui falar dos nossos parceiros, né? Nosso patrocinador, você que tá ouvindo o Zé Moraes aqui nessa programação aqui, né? É a programação Paulista Rural. Zé Moraes e você, todo dia junto aqui na programação. Vem comigo! 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Falamos para você também, você que tá aí agora me ouvindo. 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Vem comigo!
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0: Silvia para o marido Elias.
1: Nem a música é nem mais uma dúvida. Relógio marca 5:56.

0: Eu te amo. 6 horas da manhã. 6 horas em ponto.
1: 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Bom dia, seu Jair. Bom dia, dona Maria do Carmo. Bom dia a toda a equipe da Fogos e Luz. Tem mais músicas para você.
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0: Muito bem, vamos orar agora, né? De oração, senhor Hélio Fusco da Gafusco Pneus e família, meu amigo Maciel da Paiva Treino e família, meu amigo Ricardo Barbosa também, que mora lá no bairro Bonvarte, o homem do trator.
1: Bom dia, meu amigo Zé Moraes, bom dia a todos ouvindo a Paulista, reteirada, tá tirando nordenha na mão. Aquele abraço do Ricardo Barbosa, Zé, de 0 a 10 não é 100, você é 100, Zé. Pode cantar à vontade que você é 100, companheiro. Beleza, Zé Moraes?
0: Valeu, meu amigo, um grande abraço, muito obrigado, Ricardo Barbosa, simpático esse rapaz, né? Ô, Zé Carlos de Grande, tudo bem, Zé Carlos de Grande? Vamos, né, junto orar agora aqui também, tá? Ô, Naíne, tudo bem, Naíne Trombeta? Naíne Trombeta, Robson, Rogério, e o Ditão Trombeta, Dona Benê, seu Domingo com a esposa, Reginaldo com a Vanderlei, a esposa, né, Rosimeire também, Espiace, família toda aí. Família Trombeta, né? Maíne, Robson e Rogério. Solange, como é que tá a água da onça aí? Tá frio aí? Solange, seu Ciro, Dona Maria, Zezinho, Luana. Vamos orar junto todo mundo aqui, né, garapuça? O pessoal da Ribeira e Lema também, né? Meu amigo lá, o Genildo e a esposa Débora e toda a equipe da Ribeira e Lema. Dona Adelaide, o Adelino Bruno lá no presidencial também, né? Zé Carlos, Naíne. Pessoal do AME, pessoal lá do AME, toda a equipe do AME aí de Avaré, né? Onde faz o atendimento de saúde ali. Tá lá o Arthur e outros segurança e toda a equipe. E também meu amigo Roberto e Juliana, do bar em frente ao AME. O Arizão de Cerqueira César, o Nando lá da trilha, João Lobo do bairro do Matão, Roberto Gago, Eva de Arandu. Eva, bom dia pra você, pro Sebastião, esposo, a Credinha, o Crodoaldo, o Luiz Felipe, Daniele, família, o Cowboy de Arandu. Alô, Cowboy, o Cidinho da Mojolinho, né? E também a Rose Sabino com a família. Rose, Sabino e família toda aí também. Um grande abraço. Zé Carlos, Zé Galo do Vera Cruz, Zé Galo, Zé Adão, a dona Elisete, esposa do Zé Adão. E também, né, cara, pô, isso aí. O Alex da Bike, lá do Vera Cruz, o Cowboy do Vera Cruz, o Alex lá do Pinheirão também, sempre nos ouvindo, né, meu amigo? Grande abraço pra você. E o Licino de Itapeva, né? Faz tempo que ele chegou aqui também, né? Fala aí, meu amigo.
2: Aí, mano, quer ver uma música com o Bruno Marrone, só que não sei o nome das músicas, mas põe uma da música do Bruno Marrone pra nós, fazer um favor. Qualquer uma dessas, tocar o Bruno Marrone, tá bom. Gostaria de oferecer para vocês da rádio, para todos os ouvintes, para a Marisa, minha esposa, para o filho Itaú, para todos os ouvintes cercadinho, para Tundosais, para o povo do Itaí, o Mauro, o Passarinho e o Demir, para o povo da Olambra, que é meus, tem uns parentes Olambra lá, espanhorjada lá. Para todos eles também já ouvindo. Beleza, Moraes? Falou, Moraes.
0: Beleza, meu amigo João Lobo do bairro do Matão também, né? João Lobo do bairro do Matão, João Caipira de Taquarivaí também, o seu Juraci lá da Nova Campina, o Júnior, filho dele, e você, fala aí.
3: Ô, Zé, é o Francisco da Capitela, tudo certo, mandou frio por aí, mandou uma música pra mais boa aí, feliz com a turma da Capitela aqui, que estão direto ligado no rádio aí.
0: Alô?
3: Corri, não sei.
0: Beleza, meu.
3: Deus abençoe, Zé.
0: Obrigado, meu amigo, Deus abençoe. Você fala igual um primo meu que mora lá em Sengé, no Paraná, o Pedrinho, né? O Pedrinho, a esposa da Cristiane lá. Ele fala igual a vocês, os paranaenses.
4: Bom dia, seu Zé Moraes. Tudo bem com o senhor? Nós estamos bem, só muito frio de novo, né?
0: É.
4: As orações da manhã para todos nós que estão vindo e participando. Pô, senhor, com toda a família do senhor também. Toca pra nós, se o senhor puder, o hino de Lorena, é a música, o hino de Nossa Senhora da Badia, com Lorena e Rafaela, eu agradeço. Bom dia.
0: Bom dia, dona Dora. O que eu sou sem Jesus? Essa é a dona Dora que pediu. E você que tá me ouvindo, esteja onde você estiver, seja bem-vindo, vem conosco aqui no Momento de Oração. Ô, Zé Adão, um abraço. O nosso amigo também, o Machadinho lá de Itatinga. O Machadinho de Itatinga é com a família dele, o Márcio, né? A Márcia, também de Itatinga. Solange, do bairro dos Andrados. Meu amigo Perninha do mercado aí, do açúcar de carne e mercado aí, em Tatinga, Perninho, Paulo e todo mundo. Essa equipe aí, um grande abraço pra você. Bom dia, Zé Moraes. Muito frio aí, Zé Moraes. Aqui quem está falando é o... Quem tá falando lá, Garabano? Aparecido. Ilaira Aparecido. Bom, ele não colocou o nome dele ali, mas falou bom dia. Deixe, seja bem-vindo aqui. Um abraço e Deus abençoe o nosso dia. Paulo Rotelli, tá frio aí, meu amigo? Paulo Rotelli, né? A esposa dele lá também, sempre ligado com a gente por aqui. E a filha Antonella. Antonella. Antonella, tudo bem, menina? Fala nisso, quero mandar um bom dia lá pro Marco, a Mariana e também pra Vitória, né? O Mariano, o Marco e a Vitória. Vitoriosa, cantora. Bom dia, Zé Moraes e Elaine Cristina. Já servindo café pra nós aqui, cara. Elaine Cristina. Luiz Carlos Serra, velho. Um abraço aí, meu amigo. Obrigado, pai. Obrigado pelo dia de hoje. Ao acordar, recebi um presente. Mais um lindo dia de vida. Um dia de paz, de amor, trabalho. Pai, preciso tanto da tua luz para iluminar a minha vida, para proteger o meu corpo e para refletir o teu amor. Livra-me, Senhor, das armadilhas, da inveja, do ódio, da ambição, e que a luz do Espírito Santo possa brilhar sobre mim. Em nome do Senhor Jesus. Amém. Amém. Vem comigo e vamos orar junto com o padre Alessandro Campo na sequência. Ouvinte, neste momento eu gostaria de pedir a você que acompanhasse o nosso momento de oração aqui. Você, dona de casa, chefe de família, todo mundo. Que Deus esteja abençoando a cada dia, a cada momento, a cada instante. E hoje, neste dia que nós estamos vivendo por aqui, que Deus esteja abençoando a cada um de nós. E nesse momento, agora eu convido vocês para que tenhamos aí, nesse momento de oração, as nossas união, as nossas participação, momento de oração.
5: Alô, meus irmãos, que o amor de Jesus sempre o leve para o caminho da paz e da felicidade. Jesus Cristo não dá nada fácil para ninguém, porque Jesus Cristo faz milagre, ele não faz mágica. Se tudo fosse muito fácil, não teria problema no mundo. Somente no céu, lá sim encontraremos alegria. Jesus nos diz assim: lá não haverá mais choro, não haverá mais sofrimento, não haverá mais dor, não haverá mais tristeza. Aí sim você estará feliz. Tem gente que diz: eu sou uma pessoa totalmente realizada. Ilusão. Nós nunca seremos um homem, uma mulher totalmente realizado sem Jesus Cristo. Só seremos totalmente realizados quando nossa vida estiver totalmente escondida em Deus. Aí sim. Mas para alcançar isso, nós temos que arregaçar as mangas. Temos que trabalhar com Jesus Cristo. Não adianta murmurar: padre, eu estou desanimado. Eu digo: quantas vezes você pediu a Jesus Cristo para ir contigo? Já quer desistir? A palavra de Deus diz: levanta e anda. Vá em busca. Vá ao encontro da sua felicidade, da sua alegria. E lembre-se, que a alegria do Senhor seja a sua força.
6: E agora deixe o padre rezar por você. A nossa proteção está no nome do Senhor que fez o céu e a terra. Senhor nosso Deus, maravilhoso e eterno Pai, abençoa, Senhor, este teu filho e esta tua filha que me acompanha agora através das ondas desta rádio. Aonde quer que ele esteja, Senhor, que ele seja abençoado pela tua graça, pela tua bênção. Que o Senhor possa protegê-lo de todo mal, de todo perigo e de toda doença do corpo e da alma. Em nome do Pai e do Filho e do Espírito Santo. Amém.
0: Bom dia, Zé Moraes. É aqui. Em nome de Jesus Cristo. Uma ótima sexta-feira. Alberto do Parque São Jorge. O Alberto, no Parque São Jorge. Bom dia. E o Márcio lá também, né, cara? O Márcio tá chegando ali também. Vamos então ouvir aí o pedido das músicas.
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Olha a hora, 5:32 em forma reino, Joaria. Alô, Adalto. Um bom giorno pra você.

0: galera do Zé Moraes, aqui quem tá falando é o Mato Grosso. Você tá bem? Você tá na Paulista Rural com o Zé Moraes. Um abraço do Mato Grosso. Um
1: abraço. Alô, André Mato Grosso, alô, Emiana. Bom dia pra vocês aí no bairro do Guirigambim. Alô, Claudinha. Alô, Vinícius. Alô, Bruno. Alô, São João. Dona Cida também, Aline. Lá no bairro do Irigami, no Cláudio Pereira, meu amigo, Clavão Pereira. Barretinho do Forró e a Flor também. Um abraço pra vocês, tudinho aí. Deixa na íntegra, garotinho.

0: Mato Grosso e Matias. Pedaço de poema. Jamais me esqueço. Pedaço da minha vida, aliás, né, galera?
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0: Pedaço da minha vida com Mato Grosso e Matias. Ó, e o Eduardo Jardineiro tá ali. Benedita também lá, voltou ali a dona Benedita falar com a gente, o Adalto lá do Ipratânia, né, Adalto? Bom dia, Adalto do Ipratânia.
2: Bom dia, Zé Moraes, é o Adalto aqui do Ipratânia. Tô acomodando para a questão de Chororó em Rancho Fundo. Agradecendo pro João Pio do Ipratânia, Sirineu Terçano do Ipratânia, Pedrão do Taquarituba, Zé da Rosa, Wilson Bozoni, a todos os ouvintes da Paulista FM. Uma sexta-feira abençoada aí para nós todos aí, tudo de bom.
0: Deus quiser, né, Eduardo Jardineiro?
3: Bom dia, Paulista, bom dia, bom dia. Vamos que vamos, sextou, sextou, sextou, gente. Vamos que o frio aqui tá intenso.
0: Tá de pelar.
3: Aqui na capital nacional do biscoito da bolacha, 12 graus. Bom dia, Ezequiel, em Botucatu. E a todos os ouvintes da Paulista FM. Tenham uma boa sexta-feira. E até mais.
0: Obrigado, meu amigo Eduardo do Jardineiro. Tá de pelar o sabu com o negócio aí hoje, então, hein? Vamos ouvir a dona Benedita agora.
4: Ô, meu filho, Deus abençoe do senhor ter tocado o hino da Lorena, o hino de Nossa Senhora da Badia com Lorena e Rafaela inteirinho pra nós hoje. E o que é que eu sou hoje em Jesus pra dona Dora? Deus abençoe, meu filho. Muito obrigado, Deus abençoe. Amei as duas hinas aí, adorei, eu amo demais meus hinos católicos, graças a Deus, obrigado.
0: Amém, dona Benedita, é que o tempo, né, quando dá tempo a gente toca, quando não dá a gente não toca, porque é o tempo que manda aqui, né, nós. Quer dizer, né, vamos agradecer a todos os nossos patrocinadores aqui, né, em oferecimento das empresas que conosco aqui, né, faz essa programação todo dia aqui, né, galera? 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

Bom, tem três pedidos aqui, nós vamos fazer um pouquinho de cada, um poporri, pra você, né? Tem a música do Bruno Marrone, que pediu lá o Licino, pediram também o Rancho Fundo, né? É, o nosso amigo aí também é o Adalto de Pratano, é isso? E a Dona Maria lá do bairro Caputeira pediu a música também, Negrinho, é, a música Ana Roda e Chicuta. Vamos fazer o que nós podemos aqui, tá bom? E vamos de Rancho Fundo.

6:48, 6:48, olha a hora. Quero mandar-se uma nota aí, pessoal lá do AMI. Tá lá com o Rabinho ligado, pessoal do AMI. Meus amigos do AMI aí. O Arthur, seguranças aí. Pessoal todo aí também do bar em frente, o Roberto e a Juliana. E o pessoal da Brabança também lá, pessoal do Saladão Supermercado, a Eliane, a Sueli. O meu amigo Fogacinha lá da Brabança. O Genésio, cara, lá da Brabança. O Genésio também. Genésio, um abraço pra você, rapazinho. Fogacinho, você tá bem? Raulzinho da Pernambucana. E os demais, né? Seu Cláudio, Dona Marta, lá na Brabança. Um abraço do gaiteiro pra Sueli e pro esposo também, o Dail.

Aí faltando 10 minutos, né? Temos que ir embora agora, né, gente? Primeiramente, vamos agradecer a todos aí, nossos patrocinadores, agradecendo a Deus também, né? E todos aqueles que estão acompanhando nossa programação aí. 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O Genildo e a esposa dele, a esposa Débora. Vambora! O Jair e a dona, né? 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Bom dia, Maria Paris, um grande abraço pra você, minha querida. Um bom dia também, Zé

0: os nossos amigos aí, cara, o Samuca, filho do Adriano, da dupla Júlio Mato e Adriano. Júlio Mato e Adriano, um abraço do Gaitei.
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0: É, muito bem-vindos, nosso programa chegou ao final, né? Vamos embora. E amanhã, né, volta, se Deus quiser, a partir das 4 horas da manhã. E vamos agradecer aqui todos os nossos patrocinadores, né? 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
0: 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Muito bem, conosco também na programação, Paulista Rural. 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Com Deus indo embora, voltamos amanhã, se Deus assim nos permitir, com mais uma edição do nosso programa, né, Margo?
3: Vamos embora. Eu quero um helicóptero.
0: Tchau.

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2: 7:02. Muito bom dia, Avaré. Bom dia, região. Estamos chegando, né, para mais uma edição do Jornal da Paulista. Hoje é 26. Hoje é 26 do 6 de 2026, né? 26 de junho. Aí, olha quantos seis, né? Jornal da Paulista, primeira edição, aqui com a minha apresentação, Silvana Mota, até às 8 da manhã, trazendo para você as informações de Avaré, as informações da nossa região. Olha só, o Japão é o próximo adversário do Brasil na segunda-feira. Eita! A gente tem a comunidade japonesa, como é que vai ficar aí a torcida desse povo, né? Vão ficar dividido, que legal, né, gente? Mas tá aí por outro lado também, o Japão tá passando por momentos delicados aí, né, com tufões e tudo mais, tava ouvindo agora de manhã, tá brinquedo não, né? 7:02, Jornal da Paulista, primeira edição, já as informações para você, as informações de Avaré, as informações da nossa região. A ação da Polícia Militar resulta em grande apreensão de drogas e armas na cidade de Cerqueira César. Temos aí, homem é preso em flagrante após furtar tênis de alto valor de loja aqui na cidade de Avaré. Foragido há 4 meses, MC Negão Original é preso aqui na cidade de Avaré. Enfim, essas e outras informações já para você aqui na nossa programação. 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E o pessoal já tá querendo saber aí a previsão do tempo, né? Vamos aí então a previsão do tempo, vamos ver como é que vai ficar o final de semana. Tá aí 7:07.
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2: É a previsão do tempo, gente. Olha só, neste momento aqui em Avaré, nós estamos com 10 graus. A mínima hoje, inclusive, é essa de 10 graus. E a máxima vai a 22. A possibilidade hoje, 50% de chuva, tá? Então se prepare, porque hoje pode ter chuva. 50% de chuva hoje, né? De chance 10, a mínima máxima 22, amanhã sabadão 55% aí para chuva também, 10, 14 a mínima, vai esquentar bem amanhã, né? A mínima 14, a máxima 24. No domingo 16 a mínima, máxima 24, sem chuva. Segunda-feira 16 a mínima, máxima 24. Terça-feira 14 a mínima, máxima 24, por aí segue, né? Previsão de chuva sábado agora, né? Hoje, amanhã, depois só na outra sexta-feira, na outra sexta, no outro sábado. É o que está trazendo pra gente a previsão do site Tempo Agora. 7:08, Jornal da Paulista, primeira edição, trazendo aí para você os destaques de Avaré, os destaques da nossa região. Já já as informações, agora vamos trazer música, Zé Neto e Cristiano, Cadeira Cativa, depois tem Fred e Fabrício, Te Amar é Meu Talento. 7:08, bom dia.
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2: 7h14, Jornal da Paulista, primeira edição, gente, trazendo aí para você as notícias de Avaré, as notícias da nossa região. E olha só, Romo recupera veículos com registro de roubo, furto após letra do COI na cidade de Botucatu. Uma ação integrada do Centro de Operações Integradas, o COI, e a Ronda Ostensiva Municipal, que é o Romo de Botucatu, resultou na localização de um veículo com registro de roubo na cidade. Durante patrulhamento preventivo e ostensivo, a equipe da Romo foi acionada pelo COI após um alerta indicando que uma Toyota SW4, cor prata, cadastrada com registro de roubo, furto, estaria circulando pela cidade. Com as informações repassadas, os guardas iniciaram diligências e localizaram o veículo transitando pelo bairro Santa Elisa. A abordagem foi realizada de forma segura, sendo prontamente atendida pelo condutor. Na fiscalização, os agentes constataram que o número do chassi era compatível com a identificação do veículo. No entanto, a placa apresentou irregularidades durante a validação do QR Code. Após consulta aos sistemas oficiais de segurança pública, foi confirmado que o automóvel possuía registro de roubo-furto. Diante da constatação, o veículo e o motorista foram encaminhados ao plantão policial. A autoridade de plantão registrou boletim de ocorrência de localização e apreensão de veículo, determinando a apreensão do Toyota SW4 para as providências legais cabíveis. Os envolvidos foram ouvidos e liberados após o registro da ocorrência, enquanto o automóvel permanecerá à disposição da justiça para a continuidade das investigações. 7h16, Jornal da Paulista, primeira edição, trazendo aí as notícias. Foragido há 4 meses, MC Negão Original é preso em Avaré. O cantor de funk João Vitor Ribeiro, conhecido nacionalmente como MC Negão Original, foi preso na manhã de ontem aqui em Avaré. O artista estava foragido da justiça há cerca de 4 meses, após ser alvo da operação Fim de Fábula, deflagrada em 24 de fevereiro, para desarticular uma organização criminosa suspeita de aplicar golpes digitais em diversas regiões do país. Segundo as investigações, MC Original seria integrante da quadrilha, estaria envolvido em diferentes modalidades de fraude, entre elas o chamado golpe do INSS, o golpe do falso advogado e o golpe da mão fantasma. A organização também é suspeita de realizar clonagens de chaves Pix e utilizar plataformas de apostas online para movimentar e ocultar recursos obtidos de forma ilícita. Conforme apurado pela reportagem, João Vitor foi conduzido para a sede da Divisão de Capturas do Departamento de Operações Policiais Estratégicas, o DOP, e a prisão foi efetuada por policiais da 1ª Delegacia da Divisão de Capturas. MC Negão Original é um dos nomes mais populares do funk da atualidade. No Instagram, o artista mantém 2 contas que somam mais de 4 milhões de seguidores. Já no Spotify, ultrapassa a marca de 11 milhões de ouvintes mensais. O cantor ganhou projeção nacional com sucessos como Medley, Igaratá e também Pirocada, Pirocada Quente. Seu álbum, A Nata de Tudo, A Ovelha Negra, alcançou destaque internacional ao figurar no topo do ranking Top Albums Global da plataforma de streaming. Até o fechamento da reportagem, que nós estamos extraindo aqui do jornal A Voz do Vale, a defesa do artista não havia se manifestado sobre o caso. O espaço permanece aberto para eventuais esclarecimentos, é claro. Plataformas de apostas manipuladas. De acordo com a Polícia Civil, o funkeiro também é acusado de divulgar uma plataforma de apostas online supostamente manipulada, na qual os usuários não teriam chances reais de obter ganhos. A suspeita é que a divulgação tinha como objetivo atrair vítimas e gerar recursos para financiar as atividades da organização criminosa. As investigações apontam ainda que um imóvel localizado em Itaquaquecetuba, na Grande São Paulo, onde o cantor teria residido, possui ligações financeiras com o grupo investigado. O local seria utilizado como uma espécie de central operacional das fraudes. A Polícia Civil estima que a quadrilha tenha movimentado e levado aproximadamente 100 milhões provenientes de golpes aplicados em todo o território nacional. Durante as diligências realizadas no imóvel, os investigadores apreenderam notebooks, aparelhos, celulares e documentos que podem ajudar a esclarecer a participação dos envolvidos. Todo o material recolhido será submetido à análise pericial e poderá reforçar as provas reunidas ao longo da investigação. As apurações seguem em andamento para identificar outros integrantes do esquema e dimensionar a extensão dos prejuízos causados às vítimas. Em matéria essa destaque, repito, do jornal A Voz do Vale. 7:19, Jornal da Paulista, primeira edição, e olha só, o Japão empata com a Suécia e será o adversário do Brasil na próxima fase, né? Então, ontem, né, todo mundo de olho nesse jogo, né? O Japão será então o adversário do Brasil na próxima fase da Copa do Mundo. A classificação dos samurais azuis, como a seleção nipônica é conhecida, foi assegurada ontem no empate de um gol com a Suécia em Dallas, nos Estados Unidos, pela terceira e última rodada do Grupo F. O confronto entre brasileiros e japoneses, que terminaram a chave em segundo lugar com 5 pontos, será na próxima segunda-feira, agora dia 29, às 14h, no nosso horário de Brasília, nos Estados Unidos. Os suecos, com 4 pontos, também avançaram aos 16avos da final, como um dos 8 melhores terceiros colocados da fase de grupos. Eles aguardam o complemento da última rodada para saber quando e onde e quem terão pela frente. Neste momento, a rival seria a França, que está na liderança do Grupo 1. Os dois times vieram a campo com mudanças em relação à rodada anterior e com formações espelhadas, distribuídas com 3 homens na defesa, 4 no meio e 3 à frente. No Japão, o lateral Yukunari Sugawara, o zagueiro Ayuko Seco e o meia Daisen Maeda entraram nos lugares do zagueiro Takehiro Tamiyasu e dos meias Júnior Ito e também do Kachusono, que tinham iniciado a goleada por 4-0 sobre a Tunísia. A Suécia, por sua vez, trocou o goleiro que ficou na vaga do Christopher, titular das primeiras rodadas, inclusive na pesada derrota por 5-1 para a Holanda. Além dele, o zagueiro Eliott e o atacante Anthony substituíram o volante Jesper Caston e o meia Benjamin Nygren. Mas o fato é esse, né? O jogo acabou no empate de 1-1 e o Japão será o próximo adversário do Brasil. E já que está aí, agora é a fase mata-mata, né? Agora não tem perdão mais. Agora perdeu, casa. 7:22, casa não é de casar, não. Casa para casa, voltar para as origens, né? 7:22, já que estamos falando em Copa do Mundo, vamos aí para a central da Copa com ele, Matheus Paiva.
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4: A seleção da África do Sul escreveu um capítulo histórico nesta Copa do Mundo. Em uma partida emocionante, os sul-africanos venceram a Coreia do Sul e garantiram a classificação para a próxima fase da Copa do Mundo. É a primeira vez na história que a África do Sul consegue avançar para o mata-mata de uma Copa. A torcida fez a festa e celebrou um resultado histórico e já entrou para a história do futebol do país. Com muita determinação e espírito de equipe, os Bafana Bafana superaram as expectativas e seguem sonhando alto no Mundial. África do Sul classificada pela primeira vez para a fase eliminatória de uma Copa do Mundo. A Copa do Mundo continua trazendo emoções, surpresas e momentos inesquecíveis. Fique ligado para mais informações do maior espetáculo do futebol mundial.
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2: É, 7:25, a minha amiga Irene Cardoso, acho que eu tô falando bem japonês, bem errado, né? Irene, beijão, mulher. Tá em 7:26, Jornal da Paulista, olha, Associação Atlética Avariense, vem aí, gente, na associação, a Noite Sertaneja, com Júlio Matos e Adriano, e também o Anderson e o Daniel. Vai ser uma noite bem gostosa, uma noite dançante, aquele bailão sertanejo na sede principal, né? Na sede social. Você não vai perder de jeito nenhum. Lembrando que você que não é sócio, R$30 o convite antecipado, e a cada 4 convites já tem a mesa pros amigos, tá bom? Então, vamos reunir os amigos, vamos reunir a família e vamos lá para esse bailão gostoso. Então, dia 11 tá chegando. E depois, no final do mês, acho que é dia 25, né? O último sábado do mês, nós teremos a balada Flashback, lá com o Paulinho Maxon. Paulinho Maxon já tá lá preparando o repertório, né? Aquele baile delicioso de Flashback, família Flashback. O pessoal vem da região inteira, vem aí para esse evento, com certeza, né? Então, já dois eventos programados, dois eventos aí na área social. Porque na área esportiva tá lá o tempo todo, né? Tem lá os eventos, a parte interna do clube bastante movimentada. Agora tem a recreação do mês de julho, já tem lá o calendário de recreação para criançada. Enfim, gente, a Associação Atlética Avariense, que não brinca em serviço de jeito nenhum, né? Aliás, brinque muito em serviço, né? Que bom, né? Criançada adora, moçada, enfim, todas as idades lá na associação. E você que não é sócio do clube, sabia que você pode comprar o título lá do clube? Vai lá, conversa lá com a galera, vai colocar a criançada, a família toda para se divertir lá com a Associação Atlética Avariense, né, seu Wilson, presidente? Agora dia 1º tem a posse. É, o seu Wilson, né, será reconduzido aí como presidente do clube, o Reginaldo é o vice-presidente, a diretoria, enfim, os conselheiros, né, os novos conselheiros, para mais 2 anos aí de muito trabalho, né? E a associação tá lá bonita demais, reforma para todo lado, sempre trazendo as novidades, a sauna já está pleno vapor novamente, agora com esse frio e na sauna, olha que delícia, né? Então os associados estão aí aproveitando tudo Aproveitando legal, viu? Tá aí a Associação Atlética Avariense, 7:28. 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

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E olha, hoje as notícias policiais estão dominando. O homem é preso em flagrante após furtar tênis de alto valor aqui na cidade de Avaré. Um homem foi preso em flagrante ontem após furtar um tênis de alto valor de um estabelecimento comercial localizado na cidade. Ação rápida da polícia permitiu localizar o suspeito poucos minutos após o crime e recuperar o produto. De acordo com a Polícia Militar, a ocorrência foi registrada por volta do meio-dia, quando a equipe foi acionada via Copom, com informação de que o indivíduo havia entrado em uma loja e furtado um par de tênis. Os policiais fizeram contato com o estabelecimento e, com base nas imagens do sistema de monitoramento, iniciaram diligências em busca do suspeito. Pouco tempo depois, ele foi localizado na região central de Avaré com as mesmas características observadas nas gravações. Durante a abordagem, os policiais encontraram o tênis furtado entre os pertences do homem. A vítima reconheceu imediatamente o produto como sendo o mesmo levado da loja. Inicialmente, o suspeito negou participação no crime. No entanto, ao ser informado de que a imagem do circuito de segurança registraram toda a ação, ele acabou confessando o furto. Segundo a Polícia Militar, o homem não é morador de Avaré e possui diversos antecedentes criminais registrados em São Paulo, incluindo passagens por furto, roubo e tortura sexual. Que isso? Diante dos fatos, ele recebeu voz de prisão em flagrante e foi encaminhado ao plantão policial, permanecendo à disposição da justiça. O suspeito aguarda a realização da audiência de custódia. O tênis recuperado foi devolvido aí para a loja. 7:31, ação da Polícia Militar também resulta em grande apreensão de drogas e armas em Cerqueira César. Uma ação da Polícia Militar realizada na noite da quarta-feira resultou na apreensão de grande quantidade de drogas e armas de fogo em Cerqueira César. Um homem de 23 anos foi preso em flagrante por tráfico de drogas e posse ilegal de armamento. De acordo com a Polícia Militar, durante patrulhamento pelo bairro Jardim Primavera, os policiais abordaram o suspeito em via pública. Na revista pessoal, foram encontradas 3 pedras brutas de crack e 10 microtubos contendo cocaína. Questionado sobre a origem dos entorpecentes, o indivíduo indicou um imóvel utilizado como ponto de armazenamento de drogas destinadas ao abastecimento do tráfico na região. Os policiais seguiram até uma residência desabitada, apontada pelo suspeito, e durante as buscas localizaram uma grande quantidade de entorpecentes espalhados pelo chão, além de armas e munições. No local foram apreendidos uma espingarda calibre 12 de fabricação artesanal, um revólver calibre 32 com numeração suprimida, 28 munições de calibre 32 e uma munição de calibre 12. Também foram encontrados aproximadamente 400 gramas de maconha, 940 microtubos contendo cocaína e 180 pedras de crack, totalizando mais de 1000 porções da droga que foram retiradas, é claro, de circulação. Diante dos fatos, o homem recebeu voz de prisão em flagrante e foi conduzido ao plantão policial de Avaré, permanecendo à disposição da justiça. A Polícia Militar destacou que a apreensão representa um importante golpe contra o tráfico de drogas na região, além de retirar de circulação armas que poderiam ser utilizadas em ações criminosas. 7:33, homem de 50 anos é encontrado sem vida próximo ao pontilhão do Brabança, aqui em Avaré. Um homem de 50 anos foi encontrado sem vida na manhã de ontem em uma área próxima ao pontilhão do Brabança. O caso mobilizou equipes do Corpo de Bombeiros, Polícia Militar, Polícia Civil e também a Polícia Científica. Segundo as informações da Polícia Militar, a ocorrência do encontro de cadáver foi registrada por volta das 8 horas da manhã, quando os policiais chegaram ao local. A unidade de resgate do Corpo de Bombeiros já havia constatado o óbito. Durante as primeiras diligências, os agentes verificaram que a vítima não portava documentos. Funcionários de um estabelecimento comercial localizado em frente ao local informaram conhecer o homem apenas pelo apelido de Marata. A identificação oficial foi possível após familiares serem localizados por meio das redes sociais. A irmã da vítima compareceu ao local e realizou o reconhecimento do corpo. Ela identificou o homem, que atuava como pintor.
A irmã relatou que o homem enfrentava problemas relacionados

0: relacionadas ao alcoolismo e que havia comentado no dia anterior que não estava se sentindo bem. Ontem ele falou que estava com dores. Eu dei remédio, dei comida e falei que iria levá-lo ao pronto-socorro no domingo. Depois disso, não ouvi mais, contou a irmã. A morte gerou especulações sobre uma possível relação com as baixas temperaturas registradas durante a madrugada. No entanto, familiares afirmaram não ter certeza sobre a causa do óbito e destacaram que ele já apresentava sinais de problemas de saúde nos últimos dias. Representantes do Conselho do Censo Especializado de Abordagem Social, vinculado ao CEMADS, também estiveram no local. Eles informaram que a vítima não era assistida pelos serviços e que, segundo as informações obtidas junto à família, ele não vivia em situação de rua, embora frequentemente passasse períodos fora de casa. A equipe explicou ainda que, durante os períodos de frio intenso, são realizadas abordagens sociais para oferecer acolhimento em casas de passagens e evitar casos de hipotermia. Contudo, muitos dos abordados acabam recusando atendimento devido às regras existentes nos abrigos. A polícia científica realizou a perícia no local e o corpo foi encaminhado para os procedimentos legais. As circunstâncias da morte serão apuradas pelas autoridades competentes. Somente os exames periciais poderão determinar a causa exata do óbito. 7:36, Jornal da Paulista, primeira edição, trazendo aí para você os destaques de Avaré, os destaques da nossa região. 7:36, já nós teremos aí também aqui a participação da Sandra, direto da Fiat Via Marconi. 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
4: 7:43, Jornal da Paulista, primeira edição. Vamos aí com a participação da Isabela, diretamente da Copermota aqui na cidade de Avaré. 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
4: Valeu, Isabela. 7:44, Jornal da Paulista, primeira edição.
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1: É, chama o SAMU, 7:51, né? O Jornal da Paulista, primeira edição. 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A Emiliana da Pai, vamos colocar a Emiliana para falar pra gente, porque tá chegando, é amanhã, né, Emiliana? O evento, o Apaixonados. Você não vai perder de jeito nenhum, né, gente? É um evento, além de tudo, né, para você colaborar com os internos da APAE. A APAE precisa demais da ajuda de toda a comunidade, toda a população. Então vamos lá, Emiliana.
2: Bom dia, Silvana.
1: Bom dia.
2: Bom dia a todos aí da Paulista FM, passando para dar um recadinho mais apaixonado da região. É lógico, o nosso Arraiá, que vai acontecer agora, dia 27, a partir das 19 horas, na PAI. Aguardamos todos vocês que sempre abraçam a causa da pessoa com deficiências múltiplas. Um grande abraço a todos vocês. Silvana, muito obrigado, em nome da nossa diretoria, em nome dos nossos funcionários, dos nossos colaboradores, pelo espaço, mais uma vez, nos ajudando nas divulgações dos nossos eventos. Fiquem com Deus, abraço.
1: Um abraço, Emiliana, claro, né, Paulista FM, sempre colaborando, sempre ajudando, sempre fazendo essa ponte aí com a PAI, porque, olha, pessoal sensacional, viu, precisa demais aí da ajuda de toda a comunidade, sem contar que você vai lá, é um evento gostoso, você vai estar com os amigos, vai estar com a família, enfim, é o Apaixonados que está chegando, festa já tradicional. 7:57, Jornal da Paulista, primeira edição, sempre comigo Silvana Mota, e hoje também nós estaremos aí fazendo as vezes do Ernesto Diniz no Jornal da Paulista, segunda edição, né, Ernesto? 7:57, trazendo, olha, caminhão com carga de baterias tomba na SP-327 em Ourinhos. Matéria de destaque aí do G1 Bauru em Marília. Um caminhão, então, carregado com baterias, tombou no quilômetro 31 da rodovia Orlando Quagliato, a SP-327, na tarde de ontem, em Ourinhos. Segundo a concessionária que administra a via, o veículo estava parado no acostamento da pista, no sentido capital interior, quando, por motivos ainda desconhecidos, desceu pela via, atingiu uma barreira de proteção de concreto e tombou no canteiro lateral. Apesar do susto, o motorista não se feriu. Equipes da concessionária foram acionadas e aplicaram o cal virgem na área para conter e evitar um possível vazamento do material transportado. Também foi realizado o transbordo da carga. O caminhão foi destombado durante a tarde e passou por reparos nos pneus ainda no local. O acostamento no sentido capital interior precisou inclusive ser interditado, mas segundo a concessionária, o tráfego seguiu normalmente e não houve registro de congestionamento. 7:58, Jornal da Paulista, quero lembrar que mais uma vez, gente, olha só, a Fiat Via Marconi, a Jeep Way e também a Toyota estão com um mega evento agora, hoje e amanhã, tá? 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Aproveite. 7:59. Gente, eu vou ficando por aqui. 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Gente, um abraço, bom dia, na sequência vem ele, Paulinho Ribeiro, e eu volto ao meio-dia, até lá.
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Bom dia. Estamos chegando de bem com a vida e sorrindo para um novo dia e mais essa manhã. Hoje é sexta-feira, ufa, chegou a sexta-feira, hein? Sextou, 26 de junho de 2026. Bom dia, Maré, bom dia, região. Estamos chegando assim, cheio de alegria, cheio de energia positiva, para mais um programa junto com você, ouvinte da Paulista FM, nesta linda, linda, linda manhã de sexta-feira, começando o programa com as graças de Deus e a proteção de Nossa Senhora Aparecida, juntos ao vivo até o meio-dia. A apresentação é do Paulinho Ribeiro, você participa comigo através do nosso WhatsApp, 997-40-0824. Liga, pede sua música, dá o seu toque, dá o seu bom dia aqui na Paulista. Tá começando agora e começa assim o programa de hoje, hein, Avaré? São 8 horas e 11 minutos, 8 e 11. Nossa, não.

0: demais.
1: Paulista, agora são 8 horas e 18 minutos. Bom dia, bom dia. 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
3: Paulista 8:22.
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2: Paulista, 8:35.
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2: Paulista, 8 horas e 37 minutos. 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Sindicato dos Trabalhadores Rurais de Avaré comigo nas manhãs aqui do Paulista Show. 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

0: Frederico, não é chuva de verão.
1: É chuva de verão.
0: Paulista, 8 horas e 53 minutos, 8h53. 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
4: Paulista, pontualmente 9 horas da manhã.
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3: O Brasil confirmou sua força e garantiu mais uma grande vitória na Copa do Mundo. A seleção brasileira venceu a Escócia por 3-0, com uma atuação segura e dominante do início ao fim da partida. O destaque do jogo foi Vinícius Júnior, autor de 2 gols, mostrando mais uma vez por que é uma das principais estrelas do futebol mundial. Matheus Cunha marcou o 3º gol brasileiro e completou a festa da torcida. Outro momento muito aguardado aconteceu no 2º tempo, com o placar já em 3-0, Neymar Júnior entrou em campo e fez a sua reestreia pela seleção brasileira, sendo bastante aplaudido pelos torcedores presentes no estádio. Com o resultado, o Brasil segue forte na competição e aumenta a confiança da torcida na busca pelo tão sonhado hexacampeonato mundial. Copa do Mundo 2026.
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0: Tony Marrone, um bom perdedor.
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0: Ao vivo até o meio-dia na companhia do Paulinho Ribeiro. Agora são 9:37. 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
0: Valeu, Chicão. 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São 9:39. 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
6: Paulista 944.
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0: feliz, Juicy Cowgirls. Agora são 10:16, 10:16, horário de Brasília. Bom dia, bom dia. Hoje é sexta-feira, sextou, bebê. 26 de junho de 2026. 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Comigo nas manhãs aqui do Paulista Show, ao vivo até o meio-dia. 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
3: Paulista 10 e 18.
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4: Paulista 10:41.
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Verdes, direitos iguais. Paulista, agora são 11:12, 11:12, bom dia, tá tudo bem? Manhã de sexta-feira ao vivo até o meio-dia. 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
5: Paulista 11:20.
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0: Paulista 11:35. Sammy Rico e Zezé de Camargo, Estrada da Vida. Paulista, 11:35. 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
10: Paulista, 11:40.
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4: Costa do Marfim faz história e avança pela primeira vez. A Costa do Marfim conquistou uma classificação histórica na Copa do Mundo. A seleção africana venceu o Curaçao por 2-0 e garantiu a vaga na próxima fase da competição. Com muita organização e eficiência em campo, os marfinenses alcançaram um feito inédito e celebram a passagem de fase pela primeira vez em sua história no Mundial. Uma vitória que entra para a história do futebol da Costa do Marfim e confirma mais uma grande surpresa nesta Copa do Mundo. E atenção, a Costa do Marfim pode ser adversário da seleção brasileira nas oitavas da Copa. Aguardar os próximos jogos.
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1: 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Paulista, 11:55, faltam 5 minutos pro meio-dia.
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1: 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A todos nosso bom dia, na sequência, Jornal da Paulista, segunda edição.
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6: Paulista FM, meio-dia e 6.
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1: Meio-dia e 8. Muito boa tarde, Avaré. Boa tarde, região. Estamos chegando, né, para mais uma edição do Jornal da Paulista, segunda edição, fazendo às vezes aí do Ernesto Diniz. E você, como é que tá? Como é que está a expectativa aí, próxima segunda-feira, Brasil e Japão, olha só que maravilha, né, gente? Copa do Mundo, e aí, vamos torcer pros japoneses, porque a gente tem muitos japoneses, são muitos japoneses aí na nossa região, aqui em Avaré, né? Como é que vai ficar o coração dessa galera agora, né? Qualquer resultado fica feliz? Vamos ver, né? Vamos ver. Vamos aí torcer pro Brasil, então, na próxima segunda-feira, a partir das 14 horas, e é claro, Paulista FM, sempre trazendo aí tudo sobre a Copa do Mundo. Daqui a pouquinho tem Matheus Paiva aí com o boletim da Copa. E é lógico, trazendo aí para você também aquelas promoções para você ganhar um kit bem legal aqui da Paulista FM, em parceria aí com o João Delivery, né? 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Mas e o frio? E a chuva? Será que acaba a chuva agora? Será que vamos ficar só com o frio? Vamos ver a previsão do tempo, meio-dia e 12.
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1: É, gente, a previsão do tempo para você, olha, neste momento estamos com 20 graus aqui na cidade de Avaré. A máxima de hoje, 22 graus. Então, 20 graus neste momento. A mínima foi 10 graus e a máxima chega então a 22. Previsão de condições limpas por volta aí das 18 horas. As rajadas de vento estão a 17 quilômetros por hora. Para amanhã, sábado, a mínima será 13 graus e a máxima 24. Ou seja, está esquentando aos pouquinhos, né? No domingo, 15, a mínima, máxima 24. Na segunda-feira, 16, a mínima, máxima 24. Terça-feira, 14, a mínima e a máxima 24. Não há previsão de chuva aí para os próximos dias. Agora, chuva, de acordo aqui com o site, neste momento, só no outro sábado, não amanhã. No outro sábado, aí com 40% a probabilidade de chuva. E é só. É o que está trazendo aí pra gente a previsão do tempo. Meio-dia e 13, Jornal da Paulista, primeira edição. E eu começo aqui, olha, experiência britânica inspira seguro climático no Brasil. Vamos aí com as notícias internacionais, trazendo aqui na programação Paulista FM, diretamente da Rádio Agência.
2: E Reino Unido ganhou um novo incentivo em estratégias no enfrentamento dos desafios climáticos. A experiência britânica no setor segurador é vista como referência internacional em soluções e proteção da população em áreas de riscos. durante a abertura do segundo Fórum Brasil-Reino Unido de Seguros, realizado em Londres. Diogo Oliveira, presidente da CNSEG, a Confederação Nacional das Seguradoras, avaliou que o Reino Unido é uma das principais referências para o mercado segurador brasileiro.
3: Todos sabem que o Reino Unido é um mercado de seguros extremamente desenvolvido, sofisticado, e o mercado brasileiro se espelha muito no mercado do Reino Unido, e em particular também é para o Brasil uma das principais fontes de resseguro. Então, a relação entre os mercados não se dá apenas nem eventos como esse que nós estamos realizando hoje, de discussão e de diálogo, mas se dá no dia a dia, na realização de negócios permanentemente entre Brasil e Reino Unido na área de seguros.
2: Diogo Oliveira destacou também o modelo de seguro criado em 2016 no Reino Unido, para ampliar a proteção da população em áreas mais vulneráveis.
3: Tivemos uma apresentação da Flood Re, muito interessante, um modelo que foi estabelecido em parceria entre o setor privado e o governo para enfrentamento da questão das enchentes. São elementos que mostram a importância desse evento hoje, de a gente estar trazendo, né, a experiência brasileira também nessas áreas, as discussões que nós estamos tendo no Brasil, e podendo também absorver todo o conhecimento e as soluções que estão sendo criadas aqui no Reino Unido e em outros países.
2: O encontro em Londres reuniu autoridades e representantes do mercado segurador brasileiro e britânico para reforçar compromissos relacionados à adaptação climática, transição para uma economia de baixo carbono e proteção em projetos de infraestrutura. Para mais conteúdos como este, acesse o site Notícias do Seguro. Agência Rádio Web, produção e reportagem, Karina Chagas.
1: Valeu, Karina. 12:15, tá aí o Jornal da Paulista, segunda edição, trazendo aí para você também, olha, caminhão com carga de baterias tomba na SP-327 em Ourinhos. Um acidente ocorreu na tarde de ontem. Motorista não ficou ferido e a carga precisou ser contida para evitar o vazamento. Então, um caminhão carregado com baterias tombou no início da tarde de ontem na rodovia Orlando Quagliato, a SP-327 em Ourinhos. O motorista não se feriu. O veículo estava parado no acostamento e, por motivos a apurar, desceu pela via, atingiu uma barreira de concreto e tombou no canteiro lateral. Equipes aplicaram cal virgem para evitar vazamento e fizeram o transbordo da carga. O acostamento foi interditado, mas o trânsito seguiu sem congestionamento. Um caminhão carregado com baterias tombou no quilômetro 31, então, da rodovia Orlando Quagliato, SP-327, na tarde de ontem, quinta-feira. 12:16, Jornal da Paulista, trazendo aí as informações da polícia para você. Homem morre em troca de tiros com a polícia na cidade de Lençóis Paulista. Olha só, essa matéria que chega pra gente aí do G1 Baldo em Marília. Um homem de 44 anos, identificado como Edgar Gonçalves Machado, morreu após uma troca de tiros com a Polícia Militar na noite de ontem em Lençóis Paulista. A Polícia Militar foi acionada para averiguar uma situação suspeita nas proximidades do Distrito 2 da Estrada Vicinal Edmundo Nelly. De acordo com o boletim de ocorrência, os policiais encontraram um carro parado em meio a um canavial e, ao tentarem fazer a abordagem, os ocupantes fugiram em marcha ré e passaram a atirar contra a equipe da Polícia Militar, que revidou. Segundo o BO, o carro do suspeito estava com o farol alto, o que dificultava também a visão dos policiais. Os dois veículos acabaram atolando durante essa perseguição. Logo depois disso, houve uma nova troca de tiros no canavial. Após o confronto, um dos suspeitos foi encontrado morto em meio à vegetação, com marcas de 4 disparos. O homem foi localizado com o uso de um drone com sensor térmico. No veículo e nas imediações, a polícia apreendeu carregadores de fuzil com munições, pé de cabra, barras de ferros, abraçadeiras de nylon, máscaras de látex e um simulacro de pistola. Além disso, o carro apresentava uma placa falsa. A perícia foi acionada e o caso foi registrado na Central da Polícia Judiciária de Bauru como morte decorrente de intervenção policial. Olha só esse caso aí em Lençóis Paulista, né? Registrado ontem à tarde. 12:18, trazendo aí também para vocês as ofertas lá do Pinheirão Supermercados, né? 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E olha só, neste final de semana, aliás, amanhã, né? Hoje é dia 26, amanhã, dia 27, nós teremos aí o evento da APAE. É o Apaixonados, olha que maravilha, tá chegando, né? E a Emiliana participa sempre com a gente, né? Participa com o Ernesto, participa comigo também. Vamos colocar aqui o áudio da Emiliana, porque amanhã, né, Emiliana? Tá chegando o grande dia, você não vai perder este evento de jeito nenhum, né? Mesmo porque você estará colaborando com a APAE aqui da cidade de Avaré. Maravilha, né, gente? Então, participe você amanhã, né? Leve a família, vai passear, vai se divertir. E ao mesmo tempo, né, você estará colaborando com a APAE aqui da nossa cidade. Então a Emiliana, né, a Emiliana que é da APAE, vai falar com a gente. Essa matéria a gente está reproduzindo ela também no Jornal da Paulista da Manhã e trazendo agora para você também. Meio-dia e 21.
4: Bom dia, Silvana. Bom dia a todos aí da Paulista FM, passando para dar um recadinho mais apaixonado da região. É lógico, o nosso Arraiá, que vai acontecer agora, dia 27, a partir das 19 horas, na APAE. Aguardamos todos vocês que sempre abraçam a causa da pessoa com deficiências múltiplas. Um grande abraço a todos vocês. Silvana, muito obrigado, em nome da nossa diretoria, em nome dos nossos funcionários, dos nossos colaboradores, pelo espaço, mais uma vez, nos ajudando nas divulgações dos nossos eventos. Fiquem com Deus, abraço.
1: Um abraço, Emiliana, com certeza vai bombar o evento amanhã, viu? Então, Apaixonados amanhã na sede da APAE aqui em Avaré. 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Meio-dia e 24. 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Meio-dia e 25, tá aí o Jornal da Paulista, segunda edição, hoje, excepcionalmente comigo, Silvana Mota. Olha, prazo para alistamento militar obrigatório, termina agora no próximo dia 30 de junho. O prazo para alistamento militar obrigatório termina então no dia 30 deste mês. Devem se alistar jovens do sexo masculino que nasceram em 2008 e completam 18 anos entre janeiro e dezembro de 2026. Quem nasceu em 2008 pode fazer o procedimento pelo www.alistamento.eb.mil.br. Já quem nasceu em anos anteriores deve fazer o alistamento presencialmente na Junta do Serviço Militar de Avaré. O jovem em atraso está sujeito a multa. Os documentos necessários para o alistamento são o RG, CPF e comprovante de residência. O órgão está provisoriamente localizado na Praça do Centro Avariense de Integração Cultural, lá na CAIC. O endereço, na Rua Minas Gerais, 279. O atendimento ao público é de segunda a sexta, das 8 às 16h45. E outras informações podem ser obtidas também pelo e-mail, que é o jsm017avaré@hotmail.com. A diretoria do Serviço Militar identificou também circulação de mensagens de convocação falsa, viu, gente? Fiquem espertos, então, com indícios de utilização de inteligência artificial em sua elaboração. Diante da possibilidade de fraude, a orientação é que o cidadão não acesse links suspeitos, não faça download e não forneça informações pessoais arremetentes desconhecidos. Serviço militar obrigatório. Serviço militar consiste no exercício de atividades específicas desempenhadas pelas Forças Armadas. Tudo bem, gente? Então tá aí para você então um pouquinho, né, do alistamento militar. Meio-dia e 27.
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1: É, meio-dia e 29, Jornal da Paulista, segunda edição, gente. Vamos falar isso também sobre o terremoto, né? Que nós tivemos lá na Venezuela, né? Os brasileiros apreensivos. E da agência Rádio Web, vem mais essa informação pra gente. Meio-dia e meia, Jornal da Paulista, segunda edição.
12: Os tremores provocaram o desabamento de prédios, casas e outras estruturas. Marcos Ferreira, geofísico e pesquisador do Serviço Geológico do Brasil, explica que os terremotos foram provocados pelo movimento das placas tectônicas no norte da Venezuela.
13: Os terremotos nada mais são do que uma grande liberação de energia e com isso eles geram o que a gente chama de ondas mecânicas. Essas ondas, elas fazem vibração. Então, no momento em que você tem uma ruptura ou a liberação dessa energia, você faz com que essa energia se propague em todas as direções. E aí, por isso, essa onda vai se propagando e vai perdendo energia conforme ela se propaga, e ela vai atingindo essas diferentes regiões. Por isso que, por exemplo, em Caracas, que está mais ou menos 160 quilômetros do epicentro do evento, você teve um efeito muito grande, ou seja, a intensidade ali foi muito maior.
12: Os números de mortos e desaparecidos são incertos. Estima-se que 250 edifícios foram totalmente derrubados ou sofreram danos. O brasileiro Antônio Carlos mora na Venezuela há 30 anos. Com amigos e familiares vivendo próximo ao epicentro, ele conta o que presenciou.
14: A defesa civil, tiveram que sacar as pessoas de aí, porque é risco também, se pode derrubar edifício. E meio, alguns estão mais na outra, se a casa, se ele caiu da casa, está vivendo onde um vizinho. É difícil.
12: Nas horas seguintes ao terremoto mais forte, a Venezuela registrou dezenas de réplicas, que são terremotos de menor intensidade. Esses novos abalos fizeram com que milhares de pessoas deixassem suas casas por medo de novos desmoronamentos, como relata a brasileira Sandra Matias em uma publicação no Instagram.
15: Praticamente não dormimos, foi uma noite muito longa, porque houve muitas réplicas. Não dava para dormir, gente. E ficou uma sensação horrível, horrível, horrível. Você tem a sensação que tá... Você sente aquela mesma sensação de que tá tudo tremendo, tudo... Então a mente não descansa.
12: Os abalos tiveram como epicentro o norte da Venezuela, mas foram sentidos em diversas cidades.
15: Cansa.
12: Os abalos tiveram como epicentro o norte da Venezuela, mas foram

0: saber das notícias.
1: Nas redes sociais circulam imagens de pessoas em meio aos escombros e prédios destruídos. A coordenadora da Organização Médicos Sem Fronteiras, Halima Hussein, informou que kits com materiais necessários para o atendimento emergencial serão enviados à Venezuela.
2: Pelas ruas, verificamos que ainda há muitas pessoas permanecendo do lado de fora, nas praças, porque não conseguiram voltar para casa na noite passada. Não têm acesso às suas residências ou porque suas casas foram afetadas e elas precisaram ser evacuadas. Por isso, continuam nas ruas, com suas mochilas, sem ter para onde ir.
1: A presidente da Venezuela, Delcy Rodrigues, destacou que a prioridade é salvar vidas.
3: Rescatar vidas. E luego, abordaremos o que tem a ver com a recuperação de infraestrutura.
1: O número de vítimas ainda pode aumentar nos próximos dias. Um site criado para ajudar a localizar desaparecidos já registra mais de 24 mil nomes informados por familiares. Agência Rádio Web, produção e reportagem, Felipe Medeiros.
4: Valeu, Felipe Medeiros. Meio-dia e 34, Jornal da Paulista, segunda edição. 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Meio-dia e 35, trazendo aí mais informações da polícia. Foragido há 4 meses, MC Negão Original é preso em Avaré. O cantor de funk João Vitor Ribeiro, conhecido nacionalmente como MC Negão Original, foi preso na manhã de ontem aqui na cidade de Avaré. O artista estava foragido da justiça há cerca de 4 meses após ser alvo da operação Fim da Fábula, deflagrada no dia 24 de fevereiro para desarticular uma organização criminosa suspeita de aplicar golpes digitais em diversas regiões do país. Segundo as investigações, MC Negão Original seria integrante da quadrilha e estaria envolvido em diferentes modalidades de fraude, entre elas o chamado golpe do INSS, o golpe do falso advogado e o golpe da mão fantasma. A organização também é suspeita de realizar clonagem de chave Pix e utilizar plataformas de apostas online e feitiços para movimentar e ocultar recursos obtidos de forma ilícita. Conforme apurado pela reportagem, João Vitor foi conduzido para a sede da Divisão de Capturas do Departamento de Operações Policiais Estratégicas, o DOP. A prisão foi efetuada por policiais da primeira delegacia da Divisão de Capturas. MC Negão Original é um dos nomes mais populares do funk na atualidade. No Instagram, o artista mantém 2 contas que somam mais de 4 milhões de seguidores. Já no Spotify, ultrapassa a marca de 11 milhões de ouvintes mensais. O cantor ganhou projeção nacional com sucessos como Medley, Igaratá e também Pirocada Quente. Seu álbum, A Nata de Tudo e Ovelha Negra, alcançou destaque internacional ao figurar no topo do ranking Top Álbum Global da plataforma do streaming. Até o fechamento da reportagem, né, matéria essa que a gente está extraindo aqui do jornal A Voz do Vale, a defesa do artista não havia se manifestado sobre o caso. O espaço, é lógico, permanece aberto para eventuais esclarecimentos. A plataforma de apostas manipulada também. De acordo com a Polícia Civil, o funkeiro também é acusado de divulgar uma plataforma de apostas online, supostamente manipulada, na qual os usuários não teriam chances reais de obter ganhos. A suspeita é que a divulgação tinha como objetivo atrair vítimas e gerar recursos para financiar as atividades da organização criminosa. As investigações apontam ainda que um imóvel localizado em Itacoaquecetuba, na Grande São Paulo, onde o cantor teria residido, possui ligações financeiras com o grupo investigado. O local seria utilizado como uma espécie de central operacional das fraudes. A Polícia Civil estima que a quadrilha tenha movimentado e levado

0: aproximadamente 100 milhões provenientes de golpes aplicados em todo o território nacional. Durante as diligências realizadas no imóvel, os investigadores apreenderam notebooks, aparelhos celulares e documentos que podem ajudar a esclarecer a participação dos envolvidos. Todo o material recolhido será submetido à análise pericial e poderá reforçar as provas reunidas ao longo da investigação. As apurações seguem em andamento para identificar outros integrantes do esquema e dimensionar a extensão dos prejuízos causados às vítimas. Meio-dia e 38, e homem é preso em flagrante após furtar tênis de alto valor em loja, aqui na cidade de Avaré. Um homem foi preso, então, em flagrante ontem, quinta-feira, após furtar um tênis de alto valor de um estabelecimento comercial aqui da cidade. A ação rápida da Polícia Militar permitiu localizar o suspeito poucos minutos após o crime e recuperar o produto. De acordo com a Polícia Militar, a ocorrência foi registrada por volta do meio-dia, quando a equipe foi acionada via Copom com a informação de que o indivíduo havia entrado em uma loja e furtado um par de tênis. Os policiais fizeram contato com o estabelecimento e, com base nas imagens do sistema de monitoramento, iniciaram diligências em busca do suspeito. Pouco tempo depois, ele foi localizado na região central de Avaré, com as mesmas características observadas nas gravações. Durante a abordagem, os policiais encontraram o tênis furtado entre os pertences do homem. A vítima reconheceu imediatamente o produto como sendo o mesmo levado da loja. Inicialmente, o suspeito negou participação no crime. No entanto, ao ser informado de que as imagens do circuito de segurança registraram toda a ação, ele acabou confessando o furto. Segundo a Polícia Militar, o homem não é morador de Avaré e possui diversos antecedentes criminais registrados no município de São Paulo, incluindo, olha, passagem por furto, roubo e tortura sexual. Diante dos fatos, ele recebeu voz de prisão em flagrante e foi encaminhado ao plantão policial, onde permaneceu à disposição da justiça. O suspeito aguarda a realização da audiência de custódia. O tênis recuperado foi devolvido ao proprietário. Tá aí, gente. Meio-dia e 40, Jornal da Paulista, segunda edição. Rápido intervalo, a gente volta já já.
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0: Paulista FM, meio-dia e 41.
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4: É meio-dia e 43 e a terceira e última rodada da fase de grupos da Copa do Mundo prossegue hoje, sexta-feira, com 6 partidas pelos grupos G, H e I. Pelo grupo 1, França e Noruega disputam quem ficará com a liderança das chaves. A partida será em Boston, às 16h. No mesmo horário se enfrentam Senegal e Iraque. Como prevê o regulamento, os jogos de cada chave ocorrem simultaneamente, definindo as vagas e posições para o mata-mata. Os jogos do grupo H serão às 21h, com Uruguai enfrentando a Espanha em Guadalajara e Cabo Verde enfrentando a Arábia Saudita em Houston. As duas últimas partidas serão na madrugada de sábado à meia-noite, com o Egito e Irã, partida disputada em Sitlo, em Nova Zelândia e Bélgica. Os jogos do dia, 16h, então, grupo 1, Noruega e França, Senegal e Iraque. Às 21h, pelo grupo H, Uruguai e Espanha, Cabo Verde e Arábia Saudita. À meia-noite de sábado, pelo grupo G, Egito e Irã, Nova Zelândia e Bélgica. E pelo grupo 1, a classificação, França está aí com 6 pontos, saldo mais 5. A Noruega, 6 pontos, saldo mais 4. Senegal, saldo de gols, né? O Senegal, ponto e saldo de 3 gols. E o Iraque, nenhum ponto, saldo menos 6. Menos 6. Ah, o Senegal é menos 3 gols também, né? O resultado. Então, para você, dá até a segunda rodada. Primeira rodada, França 3, Senegal 1, Iraque 1, Noruega 4. Na segunda rodada, a França venceu o Iraque por 3-0 e a Noruega venceu o Senegal por 3-2. A terceira e última rodada do grupo 1 coloca frente a frente duas equipes já classificadas disputando quem ficará na liderança da chave, França e Noruega. Apontada como uma das equipes favoritas para o título, a equipe francesa, atual vice-campeã do mundo, tem entre seus pontos positivos a qualidade de um elenco rápido, habituada a jogos decisivos e com gosto pela posse de bola. Ela terá à frente a Noruega, time de transições rápidas e de grande potencial ofensivo, com um ataque que em algum momento gosta de fazer pressão na saída de bola adversária. No outro confronto, Senegal e Iraque entram praticamente sem chance de classificação, já que as duas derrotas e saldo de gols negativos dependeriam de uma combinação de resultados bastante incomuns para se classificarem entre os melhores terceiros colocados da fase de grupos. Então tá aí, pessoal, ligado na Copa do Mundo, né? Segunda-feira, Brasil e Japão às 14h, né? Pessoal, tá aí, todo mundo ansioso, né? E que venha o Japão, vamos ver o que vai aprontar, né? O pessoal fala, né, que os japoneses têm dúvida aí no segundo tempo, né, porque eles trocam todos os homens. Brincadeira, né, gente? Mas tá aí. Vamos ver. Brasil e Japão, vamos ver o que que sai daí, né? Quero ver os japoneses nossos aqui, né? Sasahara mesmo, quero ver como é que ele vai ficar nessa. Vai ficar feliz com qualquer resultado ou o coração já vai bater para um lado ou para o outro mais forte, né? Sempre tem isso. Meio-dia e 46. Bom, e a ação da Polícia Militar resulta em grande apreensão de drogas e armas em Cerqueira César. Uma ação da Polícia Militar realizada na noite da quarta-feira resultou na apreensão de grande quantidade de drogas e armas de fogo na cidade de Cerqueira César. Um homem de 23 anos foi preso em flagrante por tráfico de drogas e posse ilegal de armamento. De acordo com a Polícia Militar, durante patrulhamento pelo bairro Jardim Primavera, os policiais abordaram o suspeito em via pública. Na revista pessoal foram encontradas 3 pedras brutas de crack e 10 microtubos contendo cocaína. Questionado sobre a origem dos entorpecentes, o indivíduo indicou um imóvel utilizado como ponto de armazenamento de drogas destinado ao abastecimento do tráfico na região. Os policiais seguiram até uma residência desabitada apontada pelo suspeito e durante as buscas localizaram uma grande quantidade de entorpecentes espalhados pelo chão, além de armas e as munições. No local foram apreendidos uma espingarda calibre 12 de fabricação artesanal, um revólver calibre 32 com a numeração suprimida, 28 munições de calibre 32 e uma munição de calibre 12. Também foram encontrados aproximadamente 400 gramas de maconha, 940 microtubos contendo cocaína e 180 pedras de crack, totalizando mais de 1000 porções de drogas retiradas de circulação. Diante dos fatos, o homem recebeu voz de prisão em flagrante e foi conduzido ao plantão policial de Avaré, onde permaneceu à disposição da justiça. A Polícia Militar destacou que a apreensão representa um importante golpe contra o tráfico de drogas na região, além de retirar de circulação armas que poderiam ser utilizadas em ações criminosas. Meio-dia e 48, gente. Bom, quero lembrar aqui para vocês mais uma vez, olha, amanhã nós temos aí o evento da APAE, na sede da APAE aqui na cidade de Avaré. Você que está sem um programa legal aí para fazer, a gente indica esse para você, tá? Então vai lá, você sabe que é muito legal, além de tudo você vai estar colaborando com a APAE aqui da cidade. 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Para participar, você compra no comércio de Avaré, nas empresas que são parceiras da CIA, lógico, baixe o aplicativo em primeiro lugar, complete todo o cadastro e boas compras, né? Quem baixou o aplicativo aí nos anos anteriores, já foram 2 anos dessa forma, né? Totalmente virtual. Então, se você tem o aplicativo baixado nos anos anteriores, é o mesmo aplicativo que vai funcionar. O único detalhe é que tem muita gente que está deixando aí de validar o aplicativo, né? De fazer todo o cadastro. Então, para que você possa concorrer a cada R$50 em compras, o seu cupom já é gerado, já é impresso automaticamente na sede da CIA, tem que completar o cadastro. Então, você faz a compra, você gastou lá mais de R$50, passou seu CPF e não recebeu a notificação que o seu cupom foi validado, fique esperto, porque talvez você não tenha completado aí todo o cadastro. Completou o cadastro, já era. Aí os seus cupons vão cair lá na sede da CIA. Tudo bem, gente? Então tá aí para você. Entre os parceiros nossos também, a gente sempre fala, né, que Programação Paulista FM, aí com os destaques, trazendo aí a associação também, agora no próximo dia 11 do mês de julho, nós teremos aí Júlio Matos e Adriano e também o Anderson e Daniel lá na sede do clube, tá? Mais um evento bem gostoso, bailão dançante, todos estão convidados. Meio-dia e 50, daqui a pouquinho tem o Matheus Paiva chegando já por aqui na Programação Paulista FM. Meio-dia e 51.
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4: É meio-dia e 52 e a Agência Nacional da Vigilância Sanitária, Anvisa, proibiu hoje, sexta-feira, o funcionamento de plataforma VOI, ela que oferece tratamentos e avaliações de saúde personalizados para a obesidade, mas que não está registrada como dispositivo médico. Plataformas que realizam a indicação de medicamentos de dosagens que se enquadram na categoria de software médico. Além disso, a empresa não está regularizada como farmácia ou drogaria, por isso não pode comercializar medicamentos de qualquer natureza. É o que informou a Anvisa. Meio-dia e 52, Jornal da Paulista, segunda edição.
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4: 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É meio-dia e 53, né? E falamos aí que tem Matheus Paiva aí trazendo aí as informações da Copa do Mundo. O Brasil já tem adversário confirmado na Copa. É isso, Matheus. Vamos lá, Matheus Paiva. Aqui no Jornal da Paulista, segunda edição.
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4: É, meio-dia e 57. Valeu, Matheus Paiva, né? Então, olha só, segunda-feira, 14h, Brasil e Japão. Vamos ver o que vai dar isso, né, gente? Mas vamos torcer pro Brasil, né? A gente sabe que a comunidade japonesa, que a gente já reforçou bastante aqui. É muita gente, né? Graças a Deus, né? Vocês são nossos queridos, mas na hora do jogo, vamos ver, né? Quero ver o Sassarrada aqui, como é que ele vai ficar? Vai ficar em cima do muro? Será? Ou nós vamos derrubar ele do muro, ou, Matheus? Vamos, né? Meio-dia e 58. Então tá aí, gente. 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Na sequência, vem ele, Matheus Paiva, e da sequência, na programação, Paulista FM, sua tarde é muito mais gostosa com Matheus Paiva, meio-dia e 58. Um abraço, gente, bom dia, amanhã, 7 horas da manhã, se Deus quiser, a gente está por aqui com o programa Guia de Compras. Tá aí, sextou, meio-dia e 58.
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5: Boa tarde pra você. Estamos chegando aqui nos 99,5. A partir de agora, Matheus.

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2: E aí, tudo certo? Tudo tranquilo? Maravilha, maravilha. Eita, coisa boa. Super Tarde Paulista chegando a partir de agora com Matheus Paiva, através da Paulista FM, nos 99,5 para Varé, para toda a região. Você é meu convidado a participar, pode ficar à vontade para mandar sua mensagem, o seu alô e boa tarde. 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Essas empresas com selo massacrante de qualidade vão com Matheus Paiva a partir de agora até às 5:10 da tarde. Você é meu convidado a interagir, a participar. Fique à vontade, vamos juntos nesta tarde incrível, tarde saborosa, tarde gostosa com você aqui na Paulista FM.

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0: Uma ótima tarde para você. Muito obrigado pela sua audiência, por fazer da Paulista a mais ouvida em Avaré e em toda a região. 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
3: Já estamos de volta na Paulista FM, o Super Tarde Paulista, rolando até às 5:10 da tarde. Que coisa boa! Aumenta o som aí.
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Boa tarde. Tá comigo aqui, ó, até as 5:10.
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3: Opa, vamos nessa então!

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Paulista e o Super Tarde Paulista aqui na número 1 de verdade com Matheus Paiva nessa tarde incrível, gostosa, maravilhosa. Uma ótima tarde para você. Muito obrigado por fazer companhia, por estar com Matheus Paiva até as

0: 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Combinado assim? Tá com seu amigão Matheus Paiva. 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
1: Boa tarde.
0: Simbora. Continue comigo, você está na Paulista FM, primeiro lugar absoluto em toda a nossa região. 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

0: 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Diego de Toru, que pena.
1: Que pena!
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Boa tarde. Uma ótima tarde pra você. Continue com o Matheus Paiva. O intervalo é rápido. Eu volto já já com muito mais.

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Paulista número 1 de verdade com Matheus Paiva e a sua tarde, né? Muito mais gostosa. De domingo a domingo, da 1 às 5h10, Matheus Paiva com você todos os dias, levando super tarde paulista e, claro, agradecendo a você pelo primeiro lugar absoluto em audiência e também aos meus parceiros, às empresas que fazem o super tarde paulista, essa potência para Avaré e para toda a região. 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Essas empresas com selo massacrante de qualidade vão com Matheus Paiva até as 5h10 da tarde. Daqui a pouquinho tem muito mais sucesso. Eu tô esperando a sua participação aqui na Paulista. Uma ótima

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Uma ótima tarde para você. Muito obrigado pela sua audiência, por fazer da Paulista a mais ouvida em Avaré e em toda a região. 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
3: Foi rapidinho, né? Tamo de volta aqui.

0: 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Boa tarde. Continue comigo, Matheus Paiva, até às 5h10 da tarde.
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8: Já estamos de volta na Paulista FM, o Super Tarde Paulista, rolando até as 5:10 da tarde. 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

0: Cleiton Romário.
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Boa tarde. Tá comigo aqui, ó, até as 5:10.
Matheus Paiva na Paulista.

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0: 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Combinado assim? Tá com seu amigão Matheus Paiva. 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
1: Boa tarde.
0: Simbora. 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
4: Opa, vamos nessa então.

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Tá aqui na número 1 de verdade com Matheus Paiva, nessa tarde incrível, gostosa, maravilhosa. Uma ótima tarde para você. Muito obrigado por fazer companhia, por estar com Matheus Paiva até as

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0: 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Boa tarde. Uma ótima tarde para você. Continue com Matheus Paiva, o intervalo é rápido, eu volto já já com muito mais música boa pra você.
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1: Uma ótima tarde pra você ligado aqui nos 99,5. Estamos chegando, sexta-feira. Sexta-feira, demorou, mas chegou, né? Sexta-feira, dia 26 de junho de 2026. Por aqui, fala ao vivo Gilberto Florencio. Estamos chegando nessa sexta-feira pra ficar com você até as 9 da noite, levando aqui muita música boa, muita música sertaneja. Até às 7 tem o seu Comitiva, né? Os lançamentos sertanejos, e das 7 às 9 tem os clássicos. Aí é só modão, tá? Participa aí comigo. Manda seu WhatsApp 99740-0824. Uma ótima tarde pra você de Avaré Região. Galera ligada com a gente aqui na Represa, né? Passando aqui pelas rodovias, dando aquela carona pra gente. Bom demais. Meus parceiros caminhoneiros aí pelas estradas, também curtindo a Paulista, bom demais. É, pessoal de Sítio Chácaras Fazendas, ligadinhos na Paulista, hein? Bom demais. Tá começando aqui mais uma edição do seu Comitiva. 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Tá começando mais uma edição do seu Comitiva Paulista. Vem comigo!
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1: Pra começar tem Zenete Cristiano. Notificação.

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Paulista número de verdade. Wesley Safadão, Displicente. 5h32. Ótima tarde pra você ligado aqui na Paulista. Obrigado pelo carinho da audiência. Galera ligada com a gente. Continue participando aí, tá? 997-40-0824. 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
3: Brasil e Japão se enfrentam no mata-mata da Copa do Mundo. A seleção brasileira entra em campo na segunda-feira, às 14h, para um duelo decisivo pela fase de 16avos da competição. Do outro lado, estará o Japão, uma equipe conhecida pela velocidade, disciplina tática e muita organização dentro de campo. É jogo de vida ou morte. Quem vencer continua sonhando com o título. Quem perder, dá adeus à Copa. O Brasil chega com a responsabilidade de confirmar o favoritismo, enquanto os japoneses prometem lutar por uma classificação histórica rumo às oitavas de final. Segunda-feira, 14h, a emoção da Copa para Brasil e Japão.
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3: Paulista 5:43.
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3: Opa, estamos de volta na Paulista. Por aqui segue ao vivo Gilberto Florencio até as 9 da noite. A número de verdade agora tem Fernando e Fabiano com Panda.
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0: Paulista número de verdade, Gustavo Mioto, com ou sem mim. Faltando aí 6 minutos para 6 da tarde. Continue participando aí. Manda seu WhatsApp no 997400824. Tamo junto até as 9 da noite, levando o melhor da música sertaneja. Daqui a pouquinho vou atender todo mundo aí. Galera participando comigo. Bom demais. 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

0: Paulista, número de verdade, Simone Mendes, Direitos Iguais. 6h14, ótima noite pra você ligado aqui na Paulista. Obrigado pelo carinho da audiência, galera ligada com a gente. Bom demais, hein? Tamo junto nessa sexta-feira. Sextou, hein? Demorou, mas sextou. Tamo junto aí. A Maria Paris, que tá ligada com a gente. Curtindo a Paulista, obrigado pela audiência aí. Fabiana, sempre também ligadinha com a gente. Bom demais. Michel lá em Botucatu. Alemão em Garaçu, ligado com a gente. A Viviane Martins também tá ligada na Paulista. Obrigado pela audiência. Né? Deixa eu ver quem mais aqui. O Luiz, homem da Cachoeira aqui do Rocha, também tá curtindo a Paulista. Fala, garoto, tudo certo, Luiz?
1: Fala,
0: frio ou não?
1: Boa noite, boa noite.
0: Boa noite.
1: Fala boa noite, que é quase 6 horas.
0: Pois
1: já.
0: É, 6h15 já.
1: Como é que tá o frio em Avaré aí?
0: Daquele jeito.
1: É gostoso,
0: 20 graus, deu, aumentou,
1: rapaz.
0: Aumentou agora a temperatura.
1: Tá bom pra tomar um banho na cascata lá, tá bom demais.
0: Também, aí já não sei.
1: Gostosura,
0: já não
1: sei. Hein? Mas beleza. Gilberto, toca aí pra nós aí, Folha Seca. Amado Batista, beleza?
0: Beleza.
1: O Rio daqui a pouco tá chegando aqui, é. Ele falou que hoje ele vai dar um cacete de mim. Ele foi embora triste hoje, perdeu 9 fichas pra
0: esse rapaz.
1: Coitadinho, dá até a dó dele. Agora eu quero pegar o C aqui na próxima vez que o Porto tá aqui,
0: hein?
1: Você vai
0: aí, ver só, hein? Aí o couro come, é complicado, hein? Aí você vai sentir que o bicho pega mesmo, hein, Luiz? Abraço pra vocês aí, o Riva, toda a galera lá na Cachoeira do Rocha, tio do táxi também ligando com a gente, dando aquela carona. Obrigado pela sintonia. Vamos pra um rápido break, daqui a pouquinho eu volto. Não, sai daí!

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3: Oi, boa noite, estamos de volta na Paulista. Por aqui fala o Igor Gilberto Florencia até as 9 da noite. A número de verdade agora tem Diego Vitor Hugo, Tubarões.

0: Paulista número de verdade, Eduardo Costa, imagina eu. 6h32, continue participando comigo aí. Manda seu WhatsApp, 997-400-0824. Uma ótima noite pra você ligado aqui na Paulista. Obrigado pelo carinho, pela audiência, galera sempre ligado com a gente. Bom demais, hein? Participa aí. Daqui a pouquinho eu mando aquele alô da galera. Junto com a gente também. 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

0: Por aqui segue ao vivo Gilberto Florencio até as 9 da noite. A número de verdade, agora tem Matheus e Cauã, com a Laona Prado. Admita, faltando 16 minutos para 7.
1: Vocês precisam admitir alguma coisa.

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0: por aqui, segue ao vivo Gilberto Florencio até as 9 da noite. A número de verdade.
1: De um jeito um tanto quanto diferente. Mais ou menos assim, ó.

Paulista número de verdade, Bruno Marrone. Programa de fim de semana, 6:09. Ótima noite pra você ligado aqui na Paulista. Obrigado pelo carinho, pela audiência, galera. Obrigado com a gente. Ju, tudo bem, Ju? Como é que você tá, garoto? Deus te abençoe, garoto. Ótima noite, abençoada pra todo mundo, né? Ótima sexta-feira, proteção aí de Deus e a Virgem Maria. Amém. Abraço pra você, Ju. Deus te abençoe, garoto. Manda abraço pra minha mãe, Lu. Tamo aqui na sintonia. Valeu, obrigado, Ju. Galera curtindo a Paulista aí. É, o Reinaldo Barros também tá ligado com a gente. Tia do táxi dando aquela carona. Luiz, homem da cachoeira lá, tá louco pra tomar um couro lá na mesa de sinuca. Vamos ajeitar ele, né, ô Riba? Vamos ajeitar o homem. Maria Paris, que ligada com a gente. Fabiana também tá ligada na Paulista. Pessoal no bairro do Bola, moiando as palavras, hein, boy? Aí sim, pessoal em Itatinga curtindo a Paulista aí. Chique demais. 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Fechando mais uma edição do seu comitiva, vamos pro rápido break, já já volto com os clássicos sertanejos. Não saia daí!

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2: Paulista 7:14.
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4: Que virada histórica! O Equador surpreende a Alemanha e avança na Copa do Mundo. Em um dos resultados mais inesperados da competição, o Equador venceu a Alemanha de virada e garantiu a sua classificação para a próxima fase da Copa do Mundo. A seleção equatoriana mostrou muita reação e conseguiu uma vitória que poucos acreditavam diante de uma das grandes potências do futebol mundial. Com o resultado, o Equador termina em terceiro lugar no grupo e carimba sua vaga na próxima fase, a fase dos 16 avos do mata-mata da Copa. Já a Alemanha amarga uma derrota dolorosa em um jogo que ficará marcado pela surpresa. A Alemanha já está classificada também para a próxima fase. 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
0: Oi, boa noite, boa noite. Tudo bem, gente? Como é que vocês estão aí? Tudo tranquilo? Hoje é sexta-feira, hein? Sextou. Tamo ao vivo aqui nessa sexta-feira. A Paulista FM por aqui segue ao vivo Gilberto Florença até as 9 da noite, levando o melhor da moda sertaneja. A partir de agora é só modão aqui na Paulista. Quero todo mundo participando aí. Manda seu WhatsApp 997400824. Uma ótima noite pra você de Avaré e toda a região. Galera ligada com a gente, curtindo a Paulista, bom demais, hein? Pessoal aqui na Represa, no Costa Azul, no Estribo, nos Cambarás, Porto Miramar, Terra, São Marcos 1, São Marcos 2. Ótima noite pra vocês aí, obrigado pela audiência. Pessoal aqui passando pelas rodovias, né? Castelo Branco, Raposo Tavares, pela João Melão, Marechal Rondon, meus parceiros caminhoneiros aí transportando o progresso do Brasil, ligados com a gente, dando aquela carona. Bom demais, todo mundo participando com a gente aí, ó. Pessoal lá de Sítio Chácaras Fazendas, ligadinhos na Paulista, né? Obrigado pelo carinho, pela audiência. Tá começando aqui mais uma edição dos Clássicos Sertanejos, sempre no oferecimento da Ribeiro e Leme Lages, materiais para construção. 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Tá começando mais uma edição dos Clássicos Sertanejos. Vem comigo!
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0: Aumenta o som aí. Para começar, tem Chitãozinho e Chororó, Luar do Sertão, 7:32.

lista número de verdade, Bruno Marrone com Leonardo. 7h42, né? 7h42, uma ótima noite pra você ligado aqui na Paulista, obrigado pelo carinho da audiência, daqui a pouco eu mando aquele alô da galera. 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
13: Oi, boa noite. Estamos de volta na Paulista. Por aqui segue ao vivo Gilberto Florencio até as 9 da noite. A número de verdade. Agora tem Milionário José Rico. Quem disse que esqueci? Faltando 5 minutos para as 8.

0: Paulistas clássicos, sertanejo, moda além demais. Bijuteria, hein? Chique demais, com Jonete Frederico. Continue participando aí, 997-40-0824. Aliás, todo mundo ligado com a gente aqui, o Márcio Bergamini, lá da Fazenda Bergamini. Tudo bem, Marcião? Fala, Marcião, chique garoto.
1: Boa noite, Paulista FM.
0: Boa noite.
1: É o Márcio Marinho.
0: Aí, fala, Marcião.
1: Tá
0: bom demais. Tamo no pega.
1: Vamos musicão pra nós, hein?
0: Vamos tocar.
1: Mandou um musicão pra no clássico sertanejo aí, ó.
0: É.
1: Estamos aqui na fazenda do Thomas Bergamini.
0: Thomas
1: musicão pra nós.
0: Bergamini, valeu, um abraço pra vocês aí. Obrigado pela sintonia, pelo carinho da audiência. Todo mundo participando aí. Né? Deixa eu ver quem mais aqui. O Reinaldo Barros também tá ligado com a gente. O Juliano, pessoal da Vareão aqui, curtindo a Paulista. Fernanda Lima, tudo bem, Fer? Beijo pra Fer lá em Arandu, ligada com a gente. Obrigado pela sintonia. Abração também pro seu Edson, né? O seu Edson também tá sempre curtindo a Paulista aqui, né? Deixa eu ver quem mais aqui. Né? O seu Edson, o Edson e a dona Neuza, né? Isso, o Edson, o pai Edson e a dona Neuza também tá ligada com a gente aí. Boa noite pra vocês em Arandu. Curtindo a Paulista. Bom demais. Linda Inês, tudo bem, Inês? Como é que você tá? Tudo certo? Ótima noite pra vocês aí, né? O pessoal tá participando aí pelo Instagram, né? Quero participar do sorteio do voo panorâmico. Galera participando pelo Instagram aí. Participe e boa sorte, hein? O Franciel também, Iago, você tá frio aí, garoto? Como é que tá, Iago, Santa Bárbara, Franciel? Chique?
2: Boa noite, Huberto. Uma ótima noite abençoada a todos que estão vindo a Paulista, para você e para todos.
0: Ei, obrigado.
2: Sextou, hein?
0: Sextou,
2: Huberto, se puder tudo, tocar a melhor laçada com Zico e Zeca.
0: Zico e Zeca.
2: Não esquece não, hein?
0: Vamos tocar.
2: Deus abençoe muito você, hein?
0: Valeu, garoto. Ó, 17 graus agora. 17 graus em Avaré. Você imagina, rapaz, como é que tá a água de Santa Bárbara? Tá batendo uns 10 graus agora lá. Abraço pra vocês aí, obrigado pela sintonia, né? Junto com a gente. 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
5: Oba, estamos de volta na Paulista. Por aqui segue ao vivo Gilberto Florencio até as 9 da noite. A número 1 de verdade. Agora tem Tião Carreiro e Pardinho. Começo do fim, 8:19.

0: Paulista número de verdade. César e Paulinho, Bad Body. Puta que pariu. 8h23, ótima noite pra você ligado aqui na Paulista. Obrigado pelo carinho da audiência. Vamos pra um rápido break, daqui a pouquinho eu tô de volta. Não sai daí, rapidão.
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0: 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Vamos para um rápido break, daqui a pouquinho eu volto. Não saia daí!
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